Morena FM, o som de Atlantic Stars, Always, fechando aí mais um bloco aqui no Clássicos da Morena FM. Tivemos Almir Sater tocando em frente, Lobo, Rock Night Your Hair, e a primeira foi o Eric Clapton com Leila. 999-410-107 para você participar, interagir com a sua Rádio Easy, fique à vontade. Nosso WhatsApp está aqui à sua inteira disposição para você mandar o seu boa noite, o seu alô, de repente colocar o nome da sua música preferida ali. Manda aqui, fala Val, pede pro nosso programador colocar aí no ar pra gente. Fica tranquilo, vou encaminhar com o maior prazer a programação e sua música poderá entrar na nossa playlist. Certo? Combinado? Então tá bom. Já já eu volto com mais uma hora de músicas pra você curtir aqui no Clássicos da Morena FM. Fica ligado aí.

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Morena FM, Rádio Easy, fechando mais um bloco aqui no Clássicos. Esse foi o som da Gal Costa com Roupa Nova, Chuva de Prata. Tivemos Andy Gibb e a primeira foi Peter Cetera com a participação da Cher e a canção After All. Já já eu volto com mais músicas para você curtir.

0: Morena FM, faltando 20 para as 9.
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Morena FM, o som do Nazaré. I don't want to go on without you. Fechando mais um bloco aqui no Clássicos da Morena FM. Tivemos Bryan Adams. Everything I do it for you. Grande clássico, né? E a primeira, a Baby Consuelo com Sem Pecado e Sem Juízo. Agora é hora de música e vinho com o sommelier Jonas Eduardo. E já já eu volto pra gente encerrar a nossa edição de hoje do Clássicos. Fica ligado aí.

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2: Olá, ouvinte da Rádio Easy. Seja muito bem-vindo ao Música e Vinho de hoje. Vamos à nossa taça de conhecimento do dia? Falaremos sobre o Ice Wine, o vinho do gelo. A origem desta proposta de vinho é alemã e foi ao acaso, acredite. Um viticultor alemão se ausentou do seu vinhedo e ao regressar, as uvas estavam extremamente maduras e congeladas, pois era inverno rigoroso, pois deveriam ter sido colhidas antes da chegada das temperaturas congelantes, entre menos 7 e menos 10 graus. Para não perder a safra, resolveu vinificar, e ao esmagar as uvas congeladas, ocorreu a separação natural dos cristais de água do sumo mais denso e doce. Assim, a concentração do mosto fica extremamente doce e com níveis de acidez relevantes. E estes dois fatores deixam um vinho equilibrado no paladar, rico em aromas com expressões de frutas cítricas, mel e floral. A fermentação deste vinho é lenta, podendo durar 5 meses. Este vinho de congelamento natural é produzido na Alemanha e em outros países do norte europeu, como também na América do Norte, como Canadá, onde a qualidade do vinho é sensacional e o volume de produção considerável. Como vimos, o processo de produção não é simples e rápido, e por estes fatores, o preço de uma garrafa reflete o custo de produção. As uvas mais utilizadas são a Riesling, a Cabernet Franc, a Chenin Blanc e a Gewürztraminer. Um vinho sensacional para finalizar a refeição, ou até mesmo para acompanhar queijos curados e azuis. É, um brinde ao Música e Vinho. Um brinde ao vinho do gelo, e um brinde a você, ouvinte da Rádio Easy. E agora fique com o som de U2, One.

0: Morena FM, Rádio Easy, tá aí o Música e Vinho, encerrando com o YouTube e a canção One. Muito obrigado pela sua companhia até aqui, valeu mesmo, tá? Eu sei que você gostou, que você curtiu aí os grandes clássicos do passado aqui na sua Morena FM. Amanhã tem mais, a partir das 19h30, combinado? Tá chegando aí a Voz do Brasil e eu volto às 22 horas com o Easy Night. Grande abraço, fique bem e até logo mais aqui na sua Morena FM no Easy Night. Tchau, tchau.
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1: Olá, boa noite para você ligado aqui em 107.1. Prazer, eu sou Val Barbosa. A partir de agora tem a primeira edição da semana do Easy Night. Vamos juntos até a meia-noite com música de qualidade, as músicas que você gosta de ouvir, que deixam a sua noite muito mais agradável, essa playlist especial da sua original, da sua Morena FM. Para você participar e interagir comigo, nosso WhatsApp tá aqui, tá liberado para você. Fica à vontade, viu? 99941-0107. Pode mandar o seu alô, o seu boa noite, não tem problema. Como eu disse, fique à vontade. Temperatura em Campo Grande. Vamos saber como é que tá a temperatura? Já tivemos uma queda considerável na temperatura, né? Já estamos com 15 graus em Campo Grande. Umidade relativa do ar 63%. A previsão de mínima na madrugada é de 12 graus. Então, se vai sair de casa agora, vai para algum lugar, algum compromisso, vai ficar aí até a madrugada, então já pega seu casaco, sua blusa, tá bom? dica do Val. Aumenta aí o volume, tá começando Easy Night.

abrindo Easy Night com Hamilton, Joy Frank Reynolds, Fall in Love. Agora são 10h04, uma excelente noite de segunda-feira para você.

Morena FM, Rádio Easy, o som de Lenny Kravitz. Fechando aí o primeiro bloco do Easy Night desta segunda-feira, tivemos John Secada, If You Go, a música da Legião, a inesquecível Legião Urbana. O mundo anda tão complicado, vou falar a verdade, anda mesmo. Mas enfim, deixa pra lá. Elton John com Believe, America, A Horse With No Name, a primeira foi Hamilton, Joe Frank Reynolds, Fall In Love. Já depois da paradinha, eu volto com mais músicas pra você curtir. Enquanto isso, você pode pegar seu smartphone, mandar sua mensagem aqui pro 999-410-107. Manda o seu boa noite, o seu alô, sua sugestão musical, fica à vontade, tá bom? Vamos juntos até a meia-noite com muita música aqui na sua original, a sua Morena FM 107.1.

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Morena FM, versão incrível, né? Desse grande clássico Can't Take My Eyes Off You, na voz de Martin Harker. Tivemos Selena com Dream of You, Black Pumas Colors. Grande sucesso de Elvis Costello, um grande clássico. She. E a primeira do bloco foi Neil Diamond com Song Sang Nu. Já já tem mais músicas para você curtir. Mais uma super sequência que você vai curtir demais aqui no Easy Night. Então fica ligado aí.

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Esse é o som do grande Fagner Canteiros, fechando aí mais um bloco e também a primeira hora do Easy Night. Tivemos Simply Red com For Your Babies, Michael Bolton, Rod Stewart. Já, eu volto com a segunda hora de hoje. Fica ligado aí.

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Peppers, Other Side, aqui na sua Morena FM, fechando mais um bloco no Easy Night. David Castles, Cassiano Coleção, Art Garfunkel, Since I Don't Have, e ainda o Journey com Faithfully. Só as melhores músicas aqui na sua original. Esse é o Easy Night até a meia-noite comigo, Val Barbosa. E você aí, do outro lado do radinho, do aplicativo, do outro lado do site, pelas ruas da cidade, levando a Morena no seu carro. Muito obrigado pela sua audiência e pela sua companhia, tá bom? Já, já, mais músicas pra você curtir. Daqui a pouco tem Boys On, tem Miley Cyrus, tem Annie Lennox. Fica ligado aí.

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Esse é o som da Marisa Monte aqui na sua Morena FM, o que importa. Você ouviu John Lennon, Woman, Miley Cyrus com Flowers, Boys On, Baby Can I Hold You, e o clássico de Annie Lennox, Why. Já já eu volto com o último bloco de hoje. Fica ligado aí.

0: Morena FM, faltando 15 para meia-noite.
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Esse é o grande síndico Tim Maia. Você. Finalizando aí a nossa edição do Easy Night, edição de segunda-feira. Eu quero agradecer a todos vocês, muito obrigado pela audiência e pela companhia de cada um. Amanhã tem mais, a partir das 19h30, com clássicos da Morena FM e também às 22h, vem aí o Easy Night. Já já tem Morena FM na madrugada, com a playlist especial para você curtir.

0: bastante sua noite, descanse. E amanhã a gente se encontra novamente aqui em 107.1. Grande abraço. Tchau, tchau.
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o dia mais triste do teu futuro não seja pior que o mais feliz do teu passado. Que o teto nunca caia sobre ti e que os amigos debaixo dele nunca partam. Que sempre tenha as palavras cálidas em um anoitecer frio e uma lua cheia em uma noite escura. E que um caminho se abra sempre à sua porta. Que vivas 100 anos, com um ano extra para arrepender-te. Que o Senhor te guarde em suas mãos e não aperte muito seus dedos. Que teus vizinhos te respeitem, que os problemas te abandonem, os anjos te protejam e o céu te acolha. E que a sorte das colinas celtas te abrace. Que as bênçãos de São Patrício te contemplem. Que os teus bolsos estejam pesados e o teu coração leve. Que a boa sorte te persiga e a cada dia e cada noite tenhas um muro contra o vento, um teto para a chuva, bebida junto ao fogo e risadas que consolem aqueles a quem amas. E que teu coração se preencha com tudo o que desejas. Que Deus esteja contigo e te abençoe. Que vejas os filhos dos teus filhos. Que um infortúnio te seja breve e que te deixe cheio de bênçãos. Que não conheças nada além da felicidade desse dia em diante. Que Deus te conceda muitos anos de vida. Com certeza, Ele sabe que a terra não tem anjos suficientes. E assim seja a cada ano, para sempre. Para sempre.

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3: Bom dia para você. Boa terça-feira. Vivemos o dia 14 de julho 2026. Eu sou o Celso Costa. Sua companhia a partir de agora até as 10 da manhã. Nós começamos já o Happy Day até as 6h30. E o Frank Vale já tá aqui, ó, querendo cantar para começar a sua manhã.

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Morena FM Santana, Say Again. 5:30 da manhã, já sabe, todos os dias, a hora que a gente comenta o clima e as previsões para esta terça-feira e também para o restante da semana, né? Inclusive, vou te falar que tá frio, viu? Deu 13 graus nesse momento, 13, tá um ventinho chato, ventinho frio, chatinho. Sensação térmica de 11 graus, tá? Máxima prevista para essa terça-feira, 24 graus, maior do que ontem. Amanhã já sobe para 29, ou seja, a temperatura vai subindo aí aos poucos durante a semana. Para hoje, tempo ensolarado, nevoeiro ao amanhecer mais uma vez, noite de céu limpo, sem previsão de chuva. O sol nasce às 6:15 e fica até às 6:14, até às 5:14 por aí, tá? Combinado? Amanhã, quarta-feira, no meio de tudo, temperatura mínima de manhã 14 graus, máxima de 29, já é bem mais alto que hoje, como eu falei agora há pouco, né? Sol o dia todo, sem nuvens no céu, também com noite de tempo aberto. Todos os dias tá assim, sem nuvens, tempo aberto, tá bom? Isso não muda, pelo menos a sexta-feira. Pode ser que aumente um pouquinho a possibilidade de chuva na sexta-feira, mas é pouca coisa. Na quinta-feira, máxima de 31 e mínima de 21, portanto, esse friozinho mais apertando o calo nas manhãs, fica por aqui somente até amanhã, tá? Eu gostei da notícia, não sei você. Metrô, beat acelerado aqui no Rap Day.

Morena FM 107.1. Elton John, I don't wanna go with you like that. With you like that, né? Nesse dia 14 de julho, estamos vivendo mais uma terça-feira. Hoje é dia da liberdade de pensamento, data importante que celebra o direito fundamental de expressar ideias, opiniões e sentimentos. Vale uma discussão muito séria sobre isso, né? Dia também do administrador hospitalar, dia de São Camilo de Leles, dia nacional da França, porque foi o dia da queda da Bastilha, né? Da Revolução Francesa, foi o estopim da Revolução Francesa. Você vê como é importante para eles esse dia, né? Para hoje, nascimentos importantes para hoje. Rapper e cantor do Black Eyed Peas, o Tabu, nasceu em 1975, né? No dia 14 de julho. Black Eyed Peas é um som muito legal, né? Também é aniversário hoje de Dan Reynolds, vocalista e líder do Imagine Dragons, que você ouve aqui na nossa programação. Portanto, tem duas grandes referências do rock, né? Do música pop internacional também, que fazem aniversário nesse dia 14 de julho. Muito bom. Tem muito mais por aí ainda, estou aguardando sua participação. 99941-0107 é o nosso Rap Day, até às 6h30 da manhã.

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Is Let Train to Crack View. Until Before We Come Can Help Fail in Love, ouvimos Eric Clapton e o clássico Love Comes to Everyone. Só clássicos pra você começar bem uma terça-feira, que por enquanto tá fria, mas que o sol toma conta. E hoje o dia é mais friozinho, assim, até agora. Ontem foi mais frio que hoje um pouquinho. Hoje vai ser menos do que ontem. O sol hoje vai ser forte. Olha, a previsão é de sexta-feira pode chover alguma coisa, mas por enquanto os dias vão começar a esquentar um pouco mais. Amanhã a mínima é de 14, né? Então pra hoje foi de 12, tá bem mais agradável amanhã. E já na quinta-feira já tá com mínima de praticamente 20 graus, então tá bem mais agradável a temperatura pra quem gosta do calorzinho assim como nós, né? Já tem o último bloco de hoje do nosso Happy Day por aqui.

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0: Morning FM, The Veterans, Hawaii 5-0. Fechando a nossa edição de hoje do Happy Day. Happy Day volta amanhã às 5 da manhã e eu volto às 8 com classe executiva, depois do Primeira Página.
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0: de cada vez. Um turista visitou uma catedral onde um artista trabalhava em um enorme mosaico. Uma vasta parede vazia estava à frente do artista e o turista perguntou: "Você não fica preocupado com todo esse espaço que você precisa cobrir? Não se preocupa sobre quando conseguirá terminar?" O artista simplesmente respondeu: "Eu sei o que posso fazer a cada dia. Toda manhã marco a área que farei e não me permito preocupar-me com o espaço que falta. Eu assumo um dia de cada vez e um dia o mosaico estará terminado." A vida é simplesmente uma coleção de pequenas vidas, cada uma vivida um dia de cada vez. Muitos dos grandes obstáculos que atrasam o nosso momento são como esta grande parede. Nós podemos nos preocupar com o enorme quadro que temos que criar, ou podemos simplesmente começar a enchê-lo com as imagens maravilhosas e únicas, fazendo o melhor que podemos a cada dia que nos é dado. Procure viver um dia de cada vez. Não se prenda a remorsos ou frustrações por algo que já aconteceu. O que passou, deixe no passado. Se foram coisas boas, guarde as boas recordações. Se foram coisas ruins, procure tirar um aprendizado para que não as repita no futuro. Não se queixe da vida, pois ela está em constante desenvolvimento. Acredite, seu valor está em você mesmo. Não se deixe vencer e não seja igual, seja diferente, seja especial. Você não pode mudar o que já passou, nem prever o que vai acontecer. Portanto, viva o hoje, viva o agora. Um dia de cada vez. O dia de ontem não voltará jamais. Trace objetivos para cada dia e vá em frente com muita força, coragem e confiança. Seja seu próprio motor de arranque e não desperdice as oportunidades de cada novo amanhecer. Brinque mais, sorria mais, ame mais, dance, ouça a sua música preferida, diga "eu te amo" para as pessoas que você gosta e que você sabe que gostam de você. Não conte os dias. Viva como se cada dia fosse o último. Aprender a amar, a perdoar, a respeitar. E no final, teremos montado o melhor quadro, o mosaico das nossas vidas. E lembre-se, infelizmente a vida tem prazo de validade. Então viva do jeito que te faz bem. Pense nisso e seja feliz, pintando o grande quadro da vida. 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
2: Muito bom dia a você. Chegamos a esta terça-feira, 14 de julho. Estávamos aqui ouvindo Paulo Vaz. À sua espera, ouvinte. Que bom que agora já estamos juntos e podemos começar mais uma edição do Primeira Página. Você está na Morena FM 107,1, a sua Rádio Easy. Eu e Caio Tumeleiro já estamos prontos, juntos com toda a equipe do PP, do Primeira Página. Bom dia pra você, meu amigo, tudo bem?
3: Tudo certinho, e você?
2: Tudo bem, gelado hoje de novo, hein?
3: Nossa, muito, ó, inclusive atualizando aqui, ó, 12 graus em Campo Grande nesse momento. Atenção pra sensação térmica, Bruna, 7.
2: Você tá brincando?
3: Por quê? Por causa do vento, tava até conversando com o Celcinho mais cedo. Hoje tá ventando demais mesmo. Então, 7 graus a sensação térmica, proteja-se. e siga em frente, que o dia tá só começando.
2: Já
3: bom
2: é a
3: dia.
2: Primeira dica de hoje. Não saia de casa sem o seu casaco. Pode ser que durante a semana, hoje, seja o último dia que você use esse casaco um pouquinho mais pesado. A não ser que você já seja uma pessoa mais friorenta, né?
3: É.
2: Como muitas são. Então, pega essa dica, não esqueça do casaco. O seu guarda-chuva você não vai precisar hoje não, tá? A menos que você vá andar e não queira pegar um solzinho na careca. Se
3: na
2: o Tonhão
3: estivesse
2: aqui, eu ia falar na careca como a do Tonhão. Mas ele não tá, a gente sempre lembra desse meu amigo que já volta, porque tá de férias, tá? Tá de férias.
3: Será que o Tonhão tá escutando a gente? Certeza, né?
2: Eu acho que sim, é difícil largar
3: não,
2: o osso, como
3: ele não
2: diz.
3: Larga o osso, né? Deve estar escutando, acorda cedinho pra escutar a gente.
2: Deve estar lá com aquela xícara de 2 litros de café na mão. Conversando com a Li. E ó, ouvindo a gente. Bom dia, Tonhão. Bom dia a você que também tá acordando agora, fazendo um café maravilhoso para essa terça-feira gelada, 14 de julho. Vamos para os destaques de hoje. O hospital afasta técnico de enfermagem suspeito de estuprar paciente internada em UTI após complicações no parto. A vítima pediu medida protetiva contra o suspeito e o hospital abriu sindicância para apurar o caso. Defesa diz que técnico é inocente.
3: Lei impõe alertas contra a pedofilia e abuso infantil em local públicos de Mato Grosso do Sul. A legislação prevê que as mensagens sejam veiculadas em locais de grande circulação.
2: A auditoria identifica problemas na fiscalização de bebidas, no rastreamento e na integração entre órgãos após crise do metanol, que deixou 22 mortos no país. Aqui no estado, nós tivemos casos notificados à época.
3: Ministério Público Federal cobra alerta sobre o risco de agrotóxicos na água de Dourados. Recomendação prevê detalhamento da existência do produto lá na água.
2: Para quem roda bastante pela cidade, aplicativo permite avaliar postos e denunciar combustível irregular. Plataforma reúne o histórico de fiscalizações dos estabelecimentos, informa a origem dos combustíveis e permite que você envie as denúncias.
3: Preparar o bolso para as próximas férias ou viagens a negócios saindo dos principais aeroportos paulistas. Ficou um pouco mais caro, entenda daqui a pouco.
2: Vivian no Trânsito é a primeira participação dela nesta terça-feira, 6h33. Bom dia, Vivi.
4: Oi, Bruna, bom dia para você, um ótimo dia também para os nossos ouvintes, para o Caio, para o Celso, um ótimo dia para você que está aqui com a gente. Eu parei agora na Rui Barbosa, perto da Zarã. Aqui está bem tranquilo, a gente sabe que essa é uma via que em determinados momentos fica bem pesada aqui. O fluxo principalmente nos cruzamentos das avenidas Afonso Pena com Mato Grosso, mas ainda está bem tranquilo em toda a extensão. Já tem uma certa movimentação na Avenida Calógeras, entre a Avenida Calógeras ali entre a Avenida Afonso Pena e a 7 de setembro. Bom, por enquanto é isso, mas eu já adianto que estou indo com Morena Móvel para outros pontos e claro que já trago mais informações do trânsito para vocês.
3: Valeu, Vivi. Olha, ônibus de Campo Grande terão horários especiais durante as férias escolares. Programação especial começa em 17 de julho e segue até o dia 31. Para adequar a oferta de viagens à redução de passageiros.
2: Falando em férias, a garotada ficou encantada com o serviço de patinetes que chegou aqui em Campo Grande na semana passada. Mas não é permitido que os adolescentes, né, aqueles que têm menos de 18 anos, usem os equipamentos. Nós vamos trazer uma reportagem sobre isso com orientações do que pode e o que não pode em relação aos patinetes que estão em fase de teste em Campo Grande.
3: Compositor de sucessos do sertanejo pede ajuda para recuperar violão perdido na BR-163 entre São Gabriel Gabriel do Oeste e Campo Grande.
2: De graça, a cursinho para o Enem abre 250 novas vagas hoje na capital.
3: Gigante da celulose abre vagas de emprego em 4 cidades aqui do estado. Saiba como se candidatar. Seleção contempla funções efetivas, temporárias e programas de aprendizagem em diferentes áreas de atuação.
2: E FMS oferece curso de inteligência artificial, drones e aplicativos e ainda tem auxílio de R$600. Inscrições seguem até 26 de julho para cursos em 3 cidades. Campo Grande, Ponta Porã e Três Lagoas.
3: Mais do que asfalto, concreto e vitrines, a Rua 14 de Julho é um rio de memórias que corta o coração de Campo Grande. Por que ela tem esse nome? Que remete à data de hoje? Inaugurada oficialmente em 1909, o nome da via foi uma homenagem à queda da Bastilha. Hoje a nossa reportagem especial passeia por essa rua no centrão de Campo Grande.
2: Já tem gente passando por ela agora cedo. O movimento deve ser bem tranquilo às 6h30,
3: tá,
2: né?
3: Agora tá boa por lá.
2: Daqui a pouquinho ela borbulha. Exatamente. Manda mensagem pra gente aí do que você tá vendo da 14 de julho, tá bom? Se você tá passando por essa região. Já já tem a previsão do tempo também com Amanda Raíssa passando por aqui em breve.
3: E no esporte é dia de Copa do Mundo, França e Espanha. Você vai saber o horário e os detalhes desse jogão. É a primeira semifinal da Copa do Mundo 2026. Quem vai pra final daqui a pouco a gente fala, Bruna.
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3: Ah, vem com a gente então, esse é o seu Primeira Página, tá só começando.
2: De julho, então vamos aos fatos que marcaram esta data. Na história, o principal destaque é a queda da Bastilha em 1789, episódio que marcou o início da Revolução Francesa. A tomada da fortaleza em Paris tornou-se um símbolo da luta por liberdade, igualdade e fraternidade. Com isso, o dia também é conhecido como o Dia da Liberdade de Pensamento. O Celcinho já falou sobre isso também. Uma data que reforça a importância da livre expressão e do debate de ideias nas sociedades democráticas, como a que a gente vive. No Brasil, a data lembra um importante passo para a proteção do patrimônio histórico. Em 1937, foi criado o Serviço do Patrimônio Histórico e Artístico Nacional, que mais tarde daria origem ao atual IPHAN. Que se escreve PAN, né? Responsável pela preservação de bens históricos, culturais e arqueológicos do Brasil. Em 14 de julho de 82, estreava em Londres o filme Pink Floyd, The Wall, inspirado em um dos álbuns mais importantes da história do rock. A obra se tornou um clássico do cinema musical e ajudou a eternizar canções, como a que a gente vai ouvir um trechinho dela agora para você, Another Brick in the Wall.

0: Muito bom, muito bom. Muito bom começar com um musicão desse.
1: 6:38. Atenção, você motorista que está me acompanhando neste momento. A gente sabe que a audiência da Morena FM por aí, para você que está no trânsito indo para o trabalho, com certeza você para em postos variados da capital para abastecer, não é? Escutem essa notícia. Motoristas de todo o Brasil já podem consultar a avaliação dos postos de combustíveis antes de abastecer. A Agência Nacional de Petróleo, Gás Natural e Biocombustíveis, ANP, lançou, na segunda-feira, o aplicativo ANP com você, traço postos. Esse é o nome do aplicativo, tá? ANP com você, postos, que reúne informações sobre os estabelecimentos fiscalizados pelo órgão. Por meio da plataforma, o consumidor pode localizar postos próximos ou navegar por um mapa virtual. Cada estabelecimento recebe uma nota de 0 a 5, calculada com base no histórico de fiscalização realizada pela ANP nos últimos 5 anos. As vistorias verificam, entre outros postos, a qualidade do combustível comercializado, a quantidade efetivamente entregue pelas bombas e possíveis irregularidades relacionadas ao preço. Quanto mais recente for uma eventual punição aplicada ao estabelecimento, maior será o impacto negativo na avaliação. No mapa, os postos são identificados com cores que variam do vermelho para aqueles com nota 0 ao verde, utilizado nos estabelecimentos que alcançaram nota 5. Essa ferramenta serve aí para você dar uma olhada naquele posto que você está passando em frente, você está em dúvida se aquele combustível vai ser confiável para colocar no seu carro ou não. Esse aplicativo deve servir para isso, tá? A ferramenta pode ser acessada pela página da plataforma instalada no telefone celular. É uma boa. Eu acredito que seja uma boa isso daí para você dar uma conferida antes de abastecer.
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0: Acompanhando um assunto que movimentou o Brasil no ano passado, o Sistema Brasileiro de Fiscalização de Bebidas Alcoólicas tem falhas que dificultam a prevenção e a retirada rápida de produtos adulterados do mercado. O que apontou isso? Aquela auditoria do Tribunal de Contas da União, viu? Essa análise identificou falta de integração entre órgãos, problemas no registro de fabricantes e produtos e ausência de um mecanismo estruturado de rastreamento das bebidas, por exemplo, por lote. Essa auditoria começou a ser feita depois daquela crise de intoxicações provocadas por bebidas contaminadas com metanol. Isso se iniciou em setembro do ano passado. Entre setembro e dezembro do ano passado, o país registrou 890 notificações. Mortes daqui entraram como casos suspeitos também, mas não houve a confirmação se foram ou não por conta disso, viu? Segundo o TCU, há indícios de que parte do etanol combustível usado nas fraudes já estivesse contaminada com metanol antes de ser desviada para a produção clandestina. Um outro ponto considerado frágil é o sistema integrado de produtos e estabelecimentos agropecuários, utilizado pelo MAPA para registrar fabricantes e produtos. Os órgãos não compartilhavam informações. Isso também foi apontado nesta auditoria, que identificou que informações sobre registros, inspeções, autos de infração, interdições e apreensões estão espalhadas entre diferentes sistemas e processos administrativos sem uma integração. Não existe uma base nacional plenamente integrada e o levantamento dos dados depende muitas vezes de buscas e consolidações manuais, o que dificulta esse controle.
1: São 6:42. A Prefeitura de Campo Grande reabriu o posto, ou melhor, o ponto de apoio para pessoas em situação de rua, lá no Parque Ayrton Senna. Você acompanha diariamente, né? Sempre quando a temperatura baixa bastante nos nossos telejornais, aqui mesmo na Morena FM, que a prefeitura tem esse ponto de apoio lá para as pessoas em situação de vulnerabilidade e também para animais, tá? 66 pessoas passaram a noite no abrigo aberto ontem, às 6 da tarde, tá? Esse foi um dado que a prefeitura divulgou. Foram acolhidos 58 homens e 8 mulheres, entre eles 4 idosos. Um animal de estimação também foi recebido lá no local. Segundo a prefeitura, 2 pessoas recusaram um acolhimento e não houve demanda espontânea. O espaço foi criado para oferecer proteção às pessoas em situação de rua e de vulnerabilidade durante esse período de frio intenso.
0: E a gente vai falar mais sobre esse frio, viu? Inclusive com informações do meteorologista Natálio Abrão, que mandou agora cedo os dados que ele apurou. Segundo ele, a terça-feira começou com geada em 3 cidades de Mato Grosso do Sul. O fenômeno foi registrado em Amambai, Iguatemi e Rio Brilhante.
1: E você sabe que aqui no Primeira Página você fica por dentro de tudo e claro que a previsão do tempo também é destaque. Daqui a pouco mais a Amanda Raíssa chega ao vivo aqui para trazer a previsão do tempo para hoje, para os próximos dias, para você ficar por dentro desse frio, quando ele vai embora, quando você vai ter que reduzir o casaco ou não. Mas agora ela dá uma passada por aqui para trazer esse panorama, né? E quando ele vai embora? Será que ainda hoje? Será que nos próximos dias? Oi, Amanda, bom dia.
2: Muito bom dia a todos, ótima terça-feira, mínima de 11 graus agora cedo aqui na capital, com sensação térmica de 6 graus no horário das 6 da manhã. Mas esquenta durante o dia, tá? Já já eu estou por aí na previsão do tempo, trazendo mais detalhes.

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3: Nós recebemos informações do seu José Aparecido dizendo que a Avenida Bandeirantes está um verdadeiro caos. Isso bem no trecho em que foi instalado recentemente lombadas eletrônicas. Segundo o ouvinte, em frente a uma escola particular, a pista está interditada, o que estaria tumultuando o trânsito. Bom, hoje, 14 de julho, eu parei onde? Bem na 14 de julho. Estou agora em frente à Praça Ari Coelho. Aqui está bem tranquilo o movimento, tanto aqui na 14 como em toda a extensão da via, e por enquanto a Avenida Afonso Pena está fluindo bem nas duas vias. Volto com vocês.
4: Obrigada, Vivi. Inclusive, Caio, a 14 de julho é tema da nossa reportagem agora, viu? Porque mais do que asfalto, concreto e vitrines, esta rua é um rio de memórias que corta o coração de Campo Grande. Hoje, 14 de julho, nada melhor do que um passeio pela rua que leva o nome da data. Mas por quê? Que ela tem esse nome. Ela é uma homenagem, né? O próprio nome da rua já carrega o peso da história mundial. Uma homenagem à queda da Bastilha em 1789, marco da Revolução Francesa que derrubou a tirania real e influenciou os povos de todo o Ocidente. Para registrar essa pulsação, a Alexia Schumacher iniciou uma caminhada por essa avenida histórica e ela conta tudo pra gente.
5: Eram 2:10 da tarde quando cheguei no comecinho da 14 de julho, lá perto do cemitério. Passei pelo relógio da Afonso Pena e fui até a Mascarenhas de Moraes. Pouca gente sabe, mas o chão onde pisamos tem história profunda. No final dos anos 1920, a 14 recebeu o seu primeiro calçamento, usando a técnica inglesa do macadame, uma inovação da Revolução Industrial que misturava pedra britada, saibro e piche, comprimido por máquinas pesadas. Foi sobre essa base moderna, antes chamada de beco, que o gerente comercial Antônio Clarindo e o mecânico Abel Carneiro fincaram suas raízes décadas depois.
6: Arrumou muito carro por aqui já, né, seu Abel?
7: Olha o cabelo. Eu cheguei com o cabelo pretinho.
8: Comecei a trabalhar na 14 de julho em 1985 e tô aqui até hoje.
9: Era ali, a nossa empresa era ali. Depois a gente voltou um pouquinho para trás, mas continuamos na bastante área verde.
5: Mais adiante, encontrei a Eide Lopes, balconista há 28 anos. Ela lembra da 14 cheia e de pastelaria lotada na sexta-feira.
10: Era bem movimentado. Tinha procedura aqui na frente, ali na esquerda tinha o Haddad, tinha o posto, tinha gasolina. Era um movimento constante aqui.
5: E a pastelaria, como ficava?
10: Cheia, sempre cheia.
5: Hoje ela sente falta do movimento e da segurança depois das 5:30, mas o carinho pela rua continua. Depois dessa conversa com cheiro de pastelzinho, chego na Fernando Correia da Costa. Início da 14 revitalizada. Mas as raízes mais profundas da 14 não estão apenas nas vitrines modernas. Mais atrás, entre a Fernando Correia e a 15 de novembro, existe, há 34 anos, uma tradicional livraria e sebo em formato de L. Ali, as histórias de amor também ganharam vida, como conta a subgerente Simone.
11: Aí meu tio, ele começou com uma portinha do lado, na verdade. O meu marido eu conheci. Eu fiquei grávida aqui, minha vida toda foi baseada aqui, né? Na 14.
5: O que você sente falta de antes?
11: Do movimento. Lojas abertas, né? Pessoal andando.
5: Entre a 15 de novembro e Afonso Pena, a coisa muda. Aqui já parece um shopping a céu aberto. Muita loja, muita gente. Conversei com a Adriana, a Bruna e o Ita. Eles vieram lá do Doutor Albuquerque só pra curtir.
12: Pra comprar coisas.
13: Divertir, pra olhar.
12: Pra andar,
13: né?
12: Ah, sei lá, aqui é o máximo, né?
13: Tá gostando?
14: Legal.
5: E tem quem venha pelo preço e pela diversidade. O Matheus, de 19 anos, adora as lojas japonesas e os salgados.
14: Na 14, tudo praticamente é bom, porque tem preços acessíveis, é mesmo as lojas japonesas. Um ótimo lugar pra você fazer suas compras. Amo comer nas lojas. Nossa, melhor salgado que tem.
13: É o paraíso.
5: E claro, não dá pra falar da 14 sem falar do relógio da Afonso Pena. Ponto de encontro, de foto, de memória. A dona Aparecida Maria, dentista, mora aqui pertinho e ama andar à toa.
15: Sempre quando eu saio, que eu venho passear na 14, andar à toa, eu sempre encontro uma pessoa conhecida. Por mais que Campo Grande cresceu muito, existe a raiz ainda, sabe? Então, assim, eu gosto demais. Eu amo o centro. Eu só queria que melhorasse um pouquinho mais.
5: É aqui que reluz o maior símbolo desta avenida. Paramos as pedestres Adriana Ferraz e Bruna Ramires bem em frente ao monumento, para saber se elas o conheciam.
16: Vem pagar a conta.
17: Gostoso de mim.
18: Mas o preço mesmo.
19: Diversidade de loja.
20: Aquele relógio lá, hein?
21: Perceberam que ele funciona ou não?
22: 3,5.
23: Vamos ver se é isso mesmo? 3,5.
22: Tá
23: funcionando, meninas.
22: É.
5: Mesmo sem conhecer o passado do relógio, as meninas contam que o magnetismo da rua continua o mesmo para as novas gerações. Mais pra frente, entre Afonso Pena e Mato Grosso, os bares e pubs começam a aparecer. É a 14 da noite. Por volta das 15h40, passei pela Praça da Feira. Infelizmente, não havia movimento, já que era dia de manutenção. Só abre de quarta a domingo. Fechando a caminhada, lá no fim da 14, encontrei a dona Sebastiana. Ela contou de uma época em que o trem de ferro passava aqui.
24: Antigamente era vai ou racha. Aí não tinha asfalto, aí o trem passava aí.
25: Você viu o trem?
24: Vi! Não faz muito tempo que saiu daqui, não. Você sabe que era tão acostumado assim com barulho que saiu que a gente não percebeu.
5: A 14 de julho muda, mas não perde a essência. É rua de encontro, de trabalho, de memória. É a rua que a gente anda, compra, namora, trabalha e volta. Alexia Schumacher para o Primeira Página.
26: E a gente, né, Bruna, passa por um processo aí de que o comércio vai muito pro bairro, né? É um processo de que a história de Campo Grande, né, e os momentos atuais, inclusive, as pessoas estão saindo do centro e indo pro bairro. E a gente escuta uma reportagem assim da Alexia, vê tanta história ali dentro da 14. E no fundo, às vezes, bate até uma tristeza para ver que aquele centrão comercial mesmo, ele tá ficando cada vez menor. E essa é uma reclamação quase que diária. A gente faz inúmeras reportagens ali no centro, conversa com os representantes comerciais, com os lojistas, e eles falam que outrora aquilo dali foi muito mais movimentado, por conta de impostos, por conta da fuga dessas pessoas, por conta da falta de segurança. O centro, a 14 especificamente, ela tem perdido essa movimentação toda, mas quem sabe um dia, né, com políticas públicas aplicadas diretamente, o centro e a 14 volta a ser tão pujante como já foi em tempos anteriores.
4: Muito bem.
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4: Dando uma olhadinha na capa do nosso portal aqui, com a notícia: para Mato Grosso do Sul, foragido do sistema prisional morre em confronto com choque em Mato Grosso do Sul. Tem em destaque também a despedida Alcides Bernal, em último adeus a Bernal. Amigos e políticos exaltam o legado do ex-prefeito. O velório começou ontem no finalzinho da manhã, seguiu, né? Inclusive o sepultamento também. Esse é um dos destaques aqui do portal Primeira Página. Defesa vai pedir acesso a inquérito e diz que técnico acusado de estupro no HR é inocente, assunto que a gente vai trazer daqui a pouquinho. e Ministério Público Federal cobra alerta sobre risco de agrotóxicos na água de Dourados.
26: Essa é a informação que a gente traz em mais detalhes agora aqui no Primeira Página, que a empresa de saneamento de Mato Grosso do Sul, a Sanesul, vai ter 30 dias para alterar as informações sobre a qualidade da água nas contas dos consumidores de Dourados. A recomendação é do Ministério Público Federal, que identificou contradições nas faturas de março e abril deste ano. Segundo o MPF, as contas informavam que a bacia do Rio Dourados sofre influência de atividades agrícolas e pecuárias, com possibilidade de contaminação, mas, ao mesmo tempo, afirmavam que não havia riscos evidentes. Para o órgão, a informação omite a presença frequente de agrotóxicos no manancial e desrespeita as regras de transparência. A recomendação determina que as contas passem a apresentar um resumo das análises da água, destaquem de forma clara os riscos à saúde, orientem os consumidores sobre medidas de prevenção e retirem a afirmação que não há risco de contaminação. Vejam só. Dados do painel de monitoramento de resíduos de agrotóxicos mostram que somente nos quatro primeiros meses de 2026, 38 tipos de pesticidas foram encontrados no Rio Dourados. O herbicida atrazina foi detectado em 532 das 630 amostras analisadas, o equivalente a 84,4% das coletas. Agora imaginem só, você receber ali dentro da sua casa aquela água que vem na torneira e você também tem essa informação de tantos pesticidas, né, de agrotóxico vindo aí para dentro da sua casa. Que coisa.
4: Uma sequência de oportunidades hoje no Primeira Página para você, tá? Do começo até o fim do nosso programa aqui no rádio, mas especialmente com o apoio para você acessar no nosso portal, porque nem tudo você consegue assimilar por completo, que está em movimento pelo trânsito por aí, né? Mas vamos começar, por exemplo, sobre o FIES. As inscrições para o Fundo de Financiamento Estudantil, FIES, do segundo semestre de 2026 começam hoje. Elas seguem abertas até quinta-feira, dia 17. O FIES é aquele programa que você consegue fazer sem pagar a mensalidade. Agora, depois, você faz o financiamento e paga ao término do seu estudo. Os interessados devem fazer a inscrição exclusivamente pelo portal de acesso lá do MEC. Nesta edição, o MEC disponibiliza cerca de 44.900 vagas para estudantes que desejam financiar as mensalidades de cursos de graduação em instituições privadas. Lá no portal tem quem pode participar desta seleção, aqueles que atendam, por exemplo, aos critérios.
26: Quem está se preparando para o Enem ou para os vestibulares e não tem condições de pagar um cursinho, ganhou uma nova oportunidade aqui na capital. O programa A Prova Juve está com 250 novas vagas de graça para estudantes de 15 a 29 anos que desejam reforçar a preparação para as provas. Ao todo, o cursinho oferece 350 vagas presenciais. As primeiras 100 inscrições já foram preenchidas, enquanto as 250 vagas restantes estarão disponíveis a partir de hoje, por meio dos canais oficiais da Secretaria Executiva da Juventude, a Sejuve. O programa é voltado para estudantes que estejam cursando o terceiro ano do ensino médio em escolas públicas ou sejam bolsistas integrais da rede particular. Quando começam as aulas? Elas terão início no dia 25 de julho e seguirão até o dia 5 de dezembro, sempre aos sábados, em um cronograma de 20 semanas de preparação para o Enem e os principais vestibulares. O conteúdo será elaborado e ministrado por professores da Universidade Federal de Mato Grosso do Sul. É uma parceira aí do projeto. Então, boa sorte para você.

0: plataforma de recrutamento, claro, com o link no portal Primeira Página.
1: Você também acompanha no portal Primeira Página a coluna Faça as Contas, que está atualizadíssima, inclusive com o assunto do dia a dia, porque a educação financeira parece não funcionar na sua vida, na sua realidade. A Gislaine Caldeirã e a Maria Fernanda Figueiredo escreveram que se você abrir qualquer rede social hoje ou ligar a televisão, com certeza vai ter alguém lá falando a seguinte, ó, basta fazer uma planilha, corte um cafezinho, economize 30% do que ganha, invista na bolsa. Na teoria, tudo parece perfeitamente simples, mas aí você tenta trazer essa receita de bolo para o seu dia a dia e a conta simplesmente não fecha. Esses manuais de finanças aí que vemos parecem ter sido criados por um mundo perfeito, não é? Um mundo de laboratório. Só que eles ignoram a realidade. Ignoram que o preço do supermercado oscila, que o carro quebra quando a gente menos espera, que o filho precisa de um remédio de última hora. Enfim, entenda um pouco mais que essa receita de bolo que falam por aí, às vezes ela pode não servir para a sua vida real, lá na coluna Faça as Contas do portal Primeira Página.
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0: Nossa, a guerra continua tendo um destaque muito grande em todas as páginas internacionais, né? Donald Trump enviou ao Congresso dos Estados Unidos uma notificação formal de que a guerra com o Irã foi retomada, com um documento datado do dia 10 de julho, já informando que combates foram retomados. Bloqueio naval dos Estados Unidos ao Irã começa nesta terça-feira. Irã quer transformar conflito militar com os Estados Unidos em guerra econômica, o que diz especialista, e essa reportagem está disponível para você ler aqui no G1 Mundo. Tem essa notícia também, parasita que provoca uma diarreia muito forte e infecta mais de 2.000 pessoas nos Estados Unidos. E a investigação aponta alface como suspeita. E para encerrar, e daqui a pouquinho eu vou acabar falando mais sobre isso, petróleo atinge o maior nível em 4 semanas após conflito no Estreito de Hormuz.
1: São 7 horas em ponto, mais um intervalo chegando aqui no portal Primeira Página. Daqui a pouquinho a gente vai trazer orientações para quem pode efetivamente andar de patinete, tá? Lembra daquela questão lá de maiores de 18 anos apenas? Tem uma flexibilização ali, as regras daqui a pouquinho aqui na Morena FM. Fica com a gente.
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0: Bom dia para você, 7:02.
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1: Bom, a garotada ficou encantada com esse serviço de patinetes que chegou aqui em Campo Grande, né, Bruna, na semana passada.
0: Caio, eu tava de plantão nesse final de semana e o que a gente viu na região central do pessoal durante a madrugada usando o patinete, especialmente quem vai lá na 14 de julho, aproveita dos bares que tem lá, que ficam abertos até tarde, a galera tá passeando ali pela 14, é um raio de funcionamento do patinete e tá tudo certo. Porém, é preciso ficar atento às regras e é um veículo que pega uma velocidade que não pode passar de tal, que a reportagem fala também.
1: Exatamente.
0: E o pessoal tá caindo, porque chega, toma, né, bebe um chazinho ali na região central e depois que andar de patinete, tem registro de gente que se machucou.
1: Feio, né?
0: Feio.
1: Com porque, atendimento de ambulância
0: exatamente,
1: ainda.
0: Exatamente, não tá usando da maneira mais correta esse veículo que tá em fase de teste aqui em Campo Grande.
1: Pois é, a reportagem vai trazer

0: fazer efetivamente isso. E detalhe, viu? A garotada tá gostando, mas na lei não é permitido que adolescentes com menos de 18 anos usem esses equipamentos. Vamos entender um pouquinho mais então? É um assunto muito pertinente, que está mexendo com o dia a dia de muitas pessoas, inclusive aquelas que gostam, aquelas que querem andar, têm certa curiosidade. O Felipe Ribeiro vai trazer agora essas orientações sobre o que pode e o que não pode no uso dos patinetes aqui na capital.
1: A nova moda caiu nas graças do campograndense. Desde quando foi lançado o patinete elétrico de aluguel na capital, mais de 10.500 viagens já foram registradas na plataforma da empresa responsável pelos veículos. Por enquanto, eles estão liberados para o uso somente em alguns bairros, como no Centro, Jardim dos Estados, Santa Fé, Carandabosque e Parque dos Poderes. Estão espalhados em vários pontos, dependendo do local onde o usuário deixar. Para andar em um, basta fazer o cadastro no aplicativo, recarregar um valor inicial e procurar por um equipamento disponível no mapa, tudo na tela do celular. A disponibilidade depende do quanto o patinete tem de carga. Ele indica uma luz vermelha na coluna do guidão quando a bateria está fraca, o que bloqueia o patinete. Já a luz verde significa que o nível de bateria é suficiente para usar. Nesse caso, basta escanear o QR Code do aparelho, depois escolher um plano de preços e iniciar a viagem. Apesar de o veículo não exigir carteira de motorista ou autorização para condução, é preciso seguir algumas regras, como explica o diretor de trânsito, Ideu Vilela.
2: Ser maior de 18 anos, ela não pode ser utilizada por duas pessoas, né? O equipamento foi planejado para ser utilizado apenas por uma pessoa. Então, as duas regras principais são essas. Além de a AGETRAN orienta que esse equipamento ele deve ser utilizado nas ciclovias e ciclofaixas da nossa cidade. Caso a via não conte com essa modalidade, o usuário ele tem que utilizar a faixa da direita sempre na mão dos veículos. A calçada também é permitido, porém em uma velocidade baixa, né, para estar evitando sinistros e acidentes com os pedestres.
1: E a velocidade máxima permitida é de até 20 km por hora. Ao final da viagem, a pessoa precisa deixar o patinete num dos locais indicados pelo aplicativo no mapa. É preciso tomar cuidado para não estacionar o veículo em espaços que atrapalhem a circulação. Usar capacete é uma recomendação para reforçar a segurança. De acordo com a AGETRAN, que recebe relatórios em tempo real da empresa responsável pelo aluguel dos patinetes, em menos de uma semana já foram registrados um vandalismo e uma ocorrência envolvendo acidente no Parque dos Poderes. Questionado sobre a qualidade do pavimento das ciclovias, o diretor de trânsito da AGETRAN informou que a agência tem plano de revitalização de vários trechos. Vamos ouvir o Ideu Vilela mais uma vez.
2: A gente está iniciando, vai iniciar aqui pela área central, né, que a gente vê bastante utilização, agora principalmente com esses patinetes, e também em alguns bairros específicos, como na região norte de Campo Grande. A gente ainda não tem uma data específica, né, porque depende de licitação, depende de contratos, né, a gente depende de empresas para estar fazendo esse trabalho. Então a AGETRAN, ela tem esse planejamento, já está em andamento, porém, em breve será divulgada essas datas e também os locais.
1: Fato é que a mobilidade urbana tem avançado na capital, mas muito da estrutura usada por ela não tem acompanhado a evolução, que agora tem popularizado os patinetes elétricos, como avalia o operador de sistema Cristiano Leite.
3: Aqui em Campo Grande, acho difícil porque não tem acessibilidade para estar usando ele, entendeu? Ou é buraco, ou é calçada mal feita. Eu acho que a intenção é boa, mas a estrutura não ajuda a ideia ser melhor como ela poderia ser, entendeu?
1: A AGETRAN informou que já estuda um plano de regulamentação do veículo, mas que isso só será colocado em prática depois de 90 dias, que é o tempo de experimento dos patinetes na cidade. Felipe Ribeiro para o Primeira Página.
4: Não tem jeito. Tem que tomar cuidado com tudo, tem que seguir a regra. Caio, tem muita gente falando, daqui a pouco vai ter patinete lá, outro acolá, num raio de distância muito grande. Não adianta, gente. Vai acabar virando um crime, porque você vai estar furtando alguma coisa, né? É. O crime não compensa, nunca vai compensar. E existe até uma explicação para isso. O patinete não vai funcionar em outro raio. né? Ele tem um GPS, a polícia vai encontrar esse patinete. Então,
0: A própria empresa,
4: A própria empresa vai conseguir encontrar esse equipamento onde está. Então, não faz sentido algum as pessoas quererem levar isso para outro local. Vamos ser certo, né? Vamos ser legalista.
0: Exatamente.
4: Vamos cumprir as regras, né? Acaba sendo um crime quando você não faz as coisas da maneira correta. Então, não vale a pena, não.
0: E é uma questão tão legal de mobilidade urbana que pode funcionar tão bem, né? Você trazendo essas opções de transporte, a pessoa que tá ali no centro, a gente até conversou esses dias atrás sobre isso, né? Bruno, eu tô ali no centro, preciso fazer qualquer coisa aqui nos Altos da Afonso Pena. É. Tô na 14, em vez de eu chamar um carro por aplicativo, por exemplo.
4: Em vez de você pegar um ônibus, que às vezes você vai ficar lá esperando,
0: muito mais, eu posso ir de patinete, ou seja, é algo que vem para somar, claro. Que dentro das responsabilidades de cada um, dentro de uma infraestrutura urbana que também precisa funcionar bem para que esses patinetes operem, que cheguem outras opções também, bicicletas cada vez mais, enfim. O mundo converge para isso, para essas soluções mais simples, mais sustentáveis de mobilidade urbana, e a gente está vendo isso começar aqui em Campo Grande. E para isso dar certo, precisa efetivamente da ajuda e da responsabilidade de cada um.
4: Seja responsável. Falando em centro da cidade, o Cleiton, que está nos ouvindo aqui na Morena FM, está dizendo que o semáforo da 13 com a Barão está no amarelo desde as 4 horas da manhã. Agora são 7:09. Muito obrigada, Cleiton, pelas suas informações.
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0: São 7:09, Mari Chianese na redação multiplataforma da Rede Mato Grossense de Comunicação e a primeira participação dela do dia. Bom dia!
6: Bom dia, Caio, Bruna, bom dia, ouvintes. É isso, pessoal, nosso primeiro destaque da manhã é para quem quer se qualificar de graça e ainda receber uma ajuda de custo. Olha só, o Instituto Federal de Mato Grosso do Sul, o IFMS, prorrogou até o dia 26 de julho as inscrições para o curso para cursos gratuitos de inteligência artificial, operação de drones e desenvolvimento de aplicativos. Ao todo, são 225 vagas distribuídas entre os campi de Campo Grande, Ponta Porã e Três Lagoas. Os participantes selecionados poderão receber um auxílio de R$ 600 para alimentação e transporte durante o período do curso por meio da Bolsa de Formação do Pronatec Empreender, conforme a participação e disponibilidade de recursos. Cada unidade oferece 75 vagas, dividida entre 3 cursos com carga horária de 200 horas. Podem participar trabalhadores, estudantes e beneficiários de políticas públicas em situação de vulnerabilidade social. É preciso ter 18 anos ou mais e ensino fundamental completo. As inscrições são gratuitas e devem ser feitas na página do candidato na central de seleção do IFMS. E reforçando, as inscrições se encerram no dia 26 de julho. Para mais detalhes, tem tudo lá no nosso portal Primeira Página. Volto com vocês.
4: Até daqui a pouquinho, Mari, você volta com mais notícia. Pegando carona aí nas oportunidades da Mari Chianese, quem está em busca de uma oportunidade de trabalho ou quer dar o primeiro passo na carreira, pode participar de uma ação de empregabilidade para pessoas com deficiência e jovem aprendiz. É uma ação promovida pelo Sindicato das Empresas de Asseio e Conservação de Mato Grosso do Sul, SEAC. Esse evento vai ser nesta semana, quinta e sexta, das 10 da manhã e 5 da tarde, no Shopping Norte Sul. Serão mais de 300 vagas em funções como auxiliar de limpeza, copeiro, jardineiro e auxiliar de serviços gerais. As vagas do programa de aprendiz são destinadas prioritariamente a jovens de 18 a 24 anos, respeitando a legislação vigente. A participação é de graça. Durante o evento, os interessados poderão cadastrar o currículo, conhecer as vagas e se colocar disponível à contratação.
0: E tem vaga na Rede de Talento do SENAC, Mato Grosso do Sul. A plataforma está com 28 oportunidades abertas para contratação efetiva, estágio remunerado, jovem aprendiz e trabalho autônomo. As vagas são para diferentes níveis de escolaridade e áreas de atuação. Entre as oportunidades estão cargos como chefe executivo, engenheiro mecânico, consultor fiscal trainee, auxiliar administrativo, auxiliar de cozinha, auxiliar de manutenção, esteticista, cozinheiro, vendedor e técnico em enfermagem em estágio remunerado, tá? Além de programas de jovem aprendiz nas áreas administrativa e de turismo. A maioria das vagas é para Campo Grande, mas também tem oportunidades para Dourados, Bonito, Salvador e Uberlândia. Segundo o Senac MS, a rede de talentos já reúne mais de 25 mil alunos cadastrados, cerca de 650 empresas parceiras e mais de 750 vagas publicadas. A diretora de educação profissional do Senac Mato Grosso do Sul, Gilca Trevisan, falou sobre essa plataforma da rede de talentos.
7: Essa rede de talentos faz essa conexão. As empresas colocam as suas vagas e elas passam a ter acesso a todos os currículos dos nossos alunos que estão ativos. Hoje em dia nós temos mais de 1.400 currículos para essas empresas entrevistarem e selecionarem. E nós temos lá os nossos alunos que estão fazendo terminar os cursos, né? E eles deixam o currículo deles lá ativo para eles serem contactados pelas empresas. Hoje nós temos 79 vagas, principalmente aqui na capital, mas no interior também. Essas vagas, elas são bem demandadas pela área da gastronomia, então nós temos auxiliar de cozinha, de padaria, de confeitaria. Temos muitas vagas na área da saúde, desde um técnico em enfermagem até um esteticista, um cabeleireiro auxiliar. Temos auxiliar administrativo, auxiliar de serviços, de estoque. São várias áreas que estão demandando vagas para trabalho.
4: 7h14. Vamos começar a ir para o nosso intervalo, porque daqui a pouquinho o nosso assunto aqui é importantíssimo, viu? Tem uma pesquisa que fala sobre o isolamento de quem trabalha em casa. Algo que a gente viveu muito na pandemia e é uma modalidade de trabalho que nunca mais deixou de ser usada. Pelo contrário, muitas empresas fazem, inclusive, rodízio para esse tipo de trabalho, para que você trabalhe em casa uma, duas, três vezes por semana ou, né, várias vezes por mês. O quanto isso impacta na saúde do funcionário? Existe uma pesquisa em relação a isso também. E mais, nós vamos falar sobre um serviço de apoio à vida que tem mais de duas décadas acolhendo a escuta ativa do Sul Mato Grossense. Até já!

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1: Eu passei agora há pouco na Avenida Calógeras com a 15 de novembro, em frente à Catedral Nossa Senhora da Abadia e Santo Antônio. Lá o fluxo está bem tranquilo. Eu parei agora aqui na Barão com a 13 de maio, onde nosso ouvinte falou do semáforo com defeito, e está mesmo aqui o sinal continua intermitente. Na Pedro Celestino, com o trânsito ali, está intenso entre as avenidas Fernando Correia da Costa e Afonso Pena. E na Arthur Jorge, o maior fluxo está entre a Avenida Mato Grosso e Rua Amazonas. Volto com vocês.
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2: No mercado financeiro, o dólar subiu 0,45% e ficou em R$ 5,13. O euro também teve crescimento de 0,16%, vendido a R$ 5,84. Ibovespa caiu 1,2%. Um dos assuntos que mexem muito com a economia mundial é esse, né? A guerra entre Estados Unidos e Irã. Petróleo sobe e atinge o maior nível em um mês após tensão no Estreito de Hormuz. Além da escalada das tensões, a proposta dos Estados Unidos de cobrar uma taxa de 20% sobre navios que cruzam a principal rota de petróleo do mundo aumenta temores sobre a oferta global e a inflação. Vamos para a cotação do agronegócio a partir do sistema Famasul. Arroba do Boi Gordo, em Mato Grosso do Sul, livre de fundo rural, fechando a R$ 323,80. A arroba da Vaca Gorda, também livre de fundo rural, R$ 305,44. A saca de 60 quilos do milho, em Dourados, fechando a R$ 50.
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2: Um estudo inédito publicado na revista Science chama atenção para um problema silencioso: o isolamento social provocado por home office e que pode trazer sérios prejuízos à saúde mental. O pior, os efeitos podem demorar anos para aparecer. Alexia Schumacher traz os detalhes.
3: O estudo, feito por pesquisadores das universidades de Harvard, Virgínia e do Banco Central de Nova York, analisou dados de 568 mil pessoas. Os resultados mostram que o trabalho de casa aumentou o tempo que as pessoas passam sozinhas e piorou o bem-estar mental em múltiplos indicadores. Segundo a pesquisa, o home office responde por cerca de um terço do aumento geral do sofrimento psicológico registrado nos últimos anos. Os mais afetados são aqueles que moram sozinhos. Para esse grupo, o sofrimento mental chegou a ser duas vezes maior na comparação com quem mora com a família. E quem trabalha em casa não costuma compensar essa falta de convivência fora do expediente. O motivo? O ambiente de trabalho tradicional é apontado como a principal fonte de amizades e conexões para os adultos. O reflexo disso aparece na saúde. Profissionais em home office têm quase 5% mais chance de procurar psicólogos ou psiquiatras, e o uso de antidepressivos também subiu. Apesar dos riscos silenciosos, a modalidade continua popular. Pesquisas mostram que muita gente aceitaria até redução de salário para não voltar ao escritório. Os cientistas alertam, porém, que o preço cobrado na saúde mental pode demorar a aparecer. Alexia Schumacher, para o Primeira Página.
4: São 7:19 agora. Olha, nós vamos conversar sobre um trabalho que já ajudou milhares de pessoas em Mato Grosso do Sul. Há 22 anos, o Grupo Amor Vida atua na prevenção ao suicídio, oferecendo acolhimento por meio da escuta ativa, sempre de forma gratuita, sigilosa e respeitosa. Os voluntários são preparados, gente, para ouvir quem enfrenta momentos de sofrimento emocional, sem julgamentos, sem influenciar em decisões, contribuindo para a valorização da vida. Além dos atendimentos por telefone, o grupo promove palestras e ações de conscientização e, neste momento, está em busca de novos voluntários, Bruna, para reforçar a equipe. Sobre esse trabalho e como participar, a gente vai conversar agora com a diretora de comunicação do Grupo Amor Vida do GAV, Cíntia Morales. Bom dia.
5: Bom dia.
4: Bem com você, Cíntia. Quem que pode participar, se tornar voluntário do Grupo Amor Vida? E como é que funciona a capacitação para esse trabalho que vocês desenvolvem?
5: Uhum. Bom, Caio, para ser voluntário, a pessoa precisa ser maior de idade, né? Ter uma disponibilidade de pelo menos 2 horas semanais para os plantões e, principalmente, né, ter essa vontade de ajudar, de dedicar o seu tempo ali para o outro e passar pelo nosso curso de formação, que é no período de 3 meses. E, né, esse próximo vai acontecer de forma presencial aos sábados.
2: Cíntia, bom dia para você. Como é que um voluntário trabalha? O que que faz esse voluntário durante os atendimentos? Qual a importância dessa escuta também para quem procura ajuda?
5: Sim, o trabalho do voluntário é prestar apoio emocional gratuito para as pessoas que estão passando ali por crise social, alguma crise emocional. O nosso foco é a prevenção ao suicídio, porém nós atendemos todo tipo de sofrimento ali, né? Então ligam pessoas passando por luto, às vezes com problemas financeiros, problemas em relacionamento. Qualquer dor emocional que a pessoa estiver passando, ela vai ligar e vai ser acolhida por esse voluntário. Eu falo que nós não estamos ali para dar conselho para ninguém, né? Não é a nossa causa. Mas sim para oferecer uma escuta, que hoje, às vezes, o que as pessoas precisam é simplesmente ser escutadas com atenção e sem julgamento. E só o fato delas desabafarem, delas terem alguém do outro lado ali, ouvindo elas atentamente. Quando elas desligam o telefone, muitas vezes elas já relatam para a gente que elas estão se sentindo muito melhor do que quando elas ligarem.
4: Cíntia, o GAV realiza cerca de 800 a 1.000 atendimentos por mês. Esse número mostra uma demanda crescente. E por que que é tão importante ampliar esse quadro de voluntários neste momento aí com vocês?
5: É justamente para a gente poder atender o maior número de pessoas possíveis. O ideal seria a gente ter até mais de um voluntário em cada plantão, porque se a pessoa ligada é ocupada, tem o outro que pode atender. E não é fácil, né? Porque o nosso atendimento é das 7 às 23, então ocupar todos esses espaços aí ainda com mais de um voluntário, a gente realmente precisa aí da ajuda da população, das pessoas que gostariam de realizar esse trabalho voluntário. Serão muito bem-vindos.
2: E quem se interessou, quem está te ouvindo aqui na Morena FM, quer participar desse quadro de voluntários do GAV para fazer esse atendimento, como é que eles fazem? Quem eles procuram? Algum local, algum telefone que você queira compartilhar?
5: Tá. Bom, eles podem nos procurar pelo nosso 0800, que é o nosso número mesmo, 0800-750-5554. Que algum voluntário já vai atender e pegar os dados da pessoa. E nós temos também o nosso Instagram, que é o Grupo Amor Vida, underline CG. Lá na bio tem um formulário para quem gostaria de ser voluntário. Ali a pessoa já responde algumas perguntas e automaticamente já é feito o cadastro dela e a gente avisa. O próximo curso vai acontecer no mês que vem, no final do mês, e nós entramos em contato com todos os interessados.
2: Cíntia, muito obrigada. Nós conversamos com a Cíntia Morales, ela é diretora de comunicação do Grupo Amor Vida. Eles estão recrutando voluntários e é pelo mesmo telefone que as pessoas que precisam de ajuda ligam também, tá? Então eu vou reforçar o 0800, que é para você que quer trabalhar, ajudar, se voluntariar, ou para você que precisa desse atendimento do voluntário, tá? 0800-750-5554. Bom dia para você, Cíntia.
5: Bom dia, muito obrigada.
4: Seguindo por aqui, são 7 horas e 24 minutos e um lançamento emocionante marcou a programação da Festa Literária de Bonito. A história de Thiago Pitã, que comoveu o país ao compartilhar a luta contra um câncer metastático e organizar o próprio velório ainda em vida. Tudo isso, gente, virou um livro infantil escrito pela irmã dele. Olha só, a obra O Garoto, o Câncer e o Caminho foi apresentada uma semana após a morte de Thiago e nasceu da experiência vivida pela família durante o tratamento dele. Segundo a autora, o livro aborda temas como a terminalidade, o luto e o afeto de forma sensível. Thiele conta que conseguiu concluir a obra ainda em vida do irmão e entregar o livro para ele. A escolha pelo formato infantil, segundo a escritora, foi para tornar um assunto tão delicado mais acessível a crianças e também para os adultos. Vamos ouvir agora.
6: Foi a forma que eu encontrei de demonstrar afeto para o meu irmão e de demonstrar que ele não estava sozinho nessa jornada do câncer e que ele seria lembrado para sempre, que ele seria eternizado mesmo depois da partida dele, porque eu imaginava que seria muito angustiante para ele passar por tudo isso sozinho ou se sentir sozinho nessa jornada ou imaginar que seria esquecido e que a vida dele não tinha nenhuma significância. Eu queria que ele soubesse que isso não era verdade. A ideia de escrever um livro para ele apareceu bem no início da doença, em 2024, porque eu não conseguia falar muito sobre isso. Ele falava abertamente: câncer, vou morrer, tá em metástase, eu tenho pouco tempo de vida. Mas para mim e para minha família era muito difícil falar sobre isso, sentar e conversar com ele. Então surgiu a ideia de escrever o livro, só que foi todo um processo, porque eu me senti um pouco travada, eu não conseguia desenvolver o livro, comecei a escrever e não conseguia terminar. Era um outro projeto de livro, até que numa manhã eu amanheci inspirada e deixei meu coração falar mais alto e comecei a observar o meu irmão e a perceber que nos últimos meses, quando o câncer foi avançando, piorando, ele praticamente voltou a ser uma criança, no sentido de que ele se despiu totalmente daquelas nossas defesas de adultos e começou a se comportar mesmo como uma criança, demonstrando afeto, dizendo que amava, querendo realizar o sonho, se permitindo viver dessa forma mais pura. E aí eu entendi que era essa a linguagem do livro, que eu ia conseguir dizer coisas na linguagem infanto-juvenil de forma lúdica que racionalmente eu não conseguiria nem dizer e nem acessá-lo. Eu acho que é isso, é de uma forma ou de outra eternizar ele numa mensagem que alcança crianças, jovens, adultos e que serve como um lembrete pequeno da mensagem que ele pregava em vida, de que apesar da sua sombra, que pode ser um câncer, mas pode ser outra coisa, e no caso dele era um câncer, apesar disso você pode viver, ser feliz, realizar sonhos, porque você tem o tempo necessário e suficiente para isso.
2: A história dele é muito bonita, né? Tiago Pitan deixa uma história, um legado muito lindo, e que bom que esse livro existe agora, que essa história pode ser perpetuada e que mais pessoas poderão fazer, cada um de sua forma, a reflexão que o Tiago nos ensinou. Não é fácil. Não é fácil não, chegar a esse pensamento, a essa forma de vida que ele nos ensinou, não é fácil não. Mas cada um vai seguindo um caminho aí, né, de como encarar esse momento que vai chegar para todos nós. Fora toda a história que ele também deixa. Vamos para a redação conversar com a Mari Chianese pela última vez hoje. É a segunda participação dela com uma informação muito importante para quem anda de ônibus pela capital, né, Mari?
7: É isso, Bruna. A gente está de volta aqui com o nosso segundo destaque, com um recado aí, uma informação para quem usa o transporte coletivo de Campo Grande. Entre os dias 17 e 31 de julho, os ônibus vão operar com uma programação especial por conta das férias escolares. Ó, de acordo com a AGETRAN, a medida foi adotada para adequar a oferta de viagens à redução no número de passageiros registrada durante o recesso. De segunda a sexta-feira, todas as linhas vão seguir a chamada Operação Especial. Já aos sábados, domingos e feriados, a programação permanece a mesma. A AGETRAN informa que os horários de maior movimentação serão preservados, como, por exemplo, as viagens das 5h30 da manhã às 8h30, das 10h30 da manhã, da 1h30 da tarde e também das 16h às 6h30 da tarde. Além disso, os ônibus reservas ficarão disponíveis, né, para atender um eventual aumento de demanda. Com a programação especial, os intervalos médio entre os ônibus aumenta cerca de 1,5 minutos. Nas linhas que sofrerem os ajustes, o tempo de espera pode ser ampliado em média aí de 4 a 5 minutos. Portanto, os passageiros que precisarem se programar, né, devem ficar atentos aí aos horários. E para conferir os horários atualizados do transporte público, basta acessar um link que está disponível lá no nosso portal Primeira Página. É isso, Bruno e Caio, volto com vocês. Até amanhã.
4: Valeu, Mari. Obrigado, viu, pela sua participação aqui. Um bom dia para você. São 7h30. Vamos para mais um intervalo aqui no Primeira Página, então. E que bom que você está com a gente aqui na Morena FM 107,1. Daqui a pouquinho você vai ver que uma lei está impondo regras, tá? Ali para diretrizes que amplia a divulgação de mensagens educativas e de advertência contra a pedofilia, tá? A pedofilia, abuso e a exploração sexual de crianças e adolescentes em todo o estado. A gente volta já.
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2: O homem suspeito de cometer o 14º feminicídio do ano em Mato Grosso do Sul foi preso. Nádia Nicolau.
10: Olá, bom dia, Bruna, Caio, bom dia também para você que está sempre aqui com a gente acompanhando a Morena FM. A delegada Paula Ribeiro, que está à frente das investigações, disse que já foi realizada a audiência de custódia. A prisão em flagrante do suspeito Wagner dos Santos Ferreira foi convertida em preventiva e ele foi transferido para a PED, Penitenciária Estadual de Dourados. A delegada também confirmou que uma testemunha já foi ouvida e que outra prestaria depoimento ainda na tarde dessa segunda-feira. A vítima do 14º feminicídio registrado neste ano em Mato Grosso do Sul, Paula de Souza Conceição, foi enterrada às 10 horas da manhã dessa segunda-feira em um cemitério particular de Ponta Porã, município onde vive a família. Segundo informações do boletim de ocorrência, Paula foi esfaqueada durante uma discussão com o namorado em uma casa no bairro Jardim Pioneiro, em Fátima do Sul. O suspeito contou à polícia que deu a facada para assustar a companheira durante a briga. Ela foi socorrida pelo Corpo de Bombeiros e levada ao Hospital de Fátima do Sul, mas por causa da gravidade dos ferimentos, teve que ser encaminhada para o Hospital da Vida, em Dourados, onde passou por cirurgia, mas não resistiu e morreu na noite de sábado. De Dourados, Nádia Nicolau para o Primeira Página.
4: Valeu, Nádia. São 7 horas e 33 minutos. Lei sancionada na segunda-feira institui diretrizes para ampla divulgação de mensagens educativas e de advertência contra a pedofilia, o abuso e a exploração sexual de crianças e adolescentes em todo Mato Grosso do Sul. O principal objetivo da medida é promover a conscientização e oferecer ferramentas para o enfrentamento direito aos crimes sexuais contra crianças e adolescentes. A lei prevê que as mensagens sejam veiculadas em locais de grande circulação e acesso público. Um dos pontos centrais é a obrigatoriedade de que as mensagens contenham informações claras sobre como denunciar crimes. Os cartazes também deverão destacar o Disque 100, aquele dos direitos humanos, e o Disque 190, claro, da Polícia Militar, além do contato do Conselho Tutelar daquela região. Ainda de acordo com o texto, os espaços estratégicos para a divulgação são repartições públicas e unidades de saúde, estabelecimentos de ensino da rede estadual, terminais rodoviários e aeroportos. Para garantir a eficácia da lei, foi autorizada inclusive a realização de campanhas educativas e parcerias institucionais com outros órgãos públicos. Lembrando que a lei já está em vigor e você tem ela completinha acessando o portal Primeira Página.
2: Aquele caso da paciente que denunciou ter sido estuprada enquanto estava internada na UTI do Hospital Regional depois de uma complicação no parto, teve um novo desdobramento. O Diego Queiroz passa por aqui com os detalhes.
11: Oi, muito bom dia a todos da Morena FM. O Hospital Regional de Mato Grosso do Sul informou que o técnico em enfermagem suspeito de abusar sexualmente de uma paciente internada na UTI foi formalmente afastado das atividades. E ainda segundo a direção do HR, desde sexta-feira, quando a denúncia chegou ao conhecimento da instituição, o profissional já não estava mais atuando na assistência aos pacientes. Na segunda-feira, o afastamento foi oficializado e uma sindicância instaurada para apurar os fatos. A paciente de 27 anos está internada há cerca de 25 dias após complicações no parto e, de acordo com o boletim de ocorrência, ela relatou que após receber dois medicamentos aplicados pelo técnico em enfermagem, ficou sonolenta e, ao despertar, percebeu que estava sendo vítima de violência sexual. O caso foi denunciado à equipe do HR e registrado na Polícia Civil, que segue investigando o crime. A vítima também pediu medida protetiva contra o suspeito. Em nota, o hospital afirmou que está prestando acolhimento à paciente e à família, além de colaborar integralmente com as investigações. Já a defesa do técnico disse que confia na inocência do investigado e que as acusações serão esclarecidas ao longo da apuração. Eu lembro que este é o segundo caso de estupro no hospital em 5 anos. Durante a pandemia, uma paciente denunciou também o técnico em enfermagem e ele foi condenado em 2024. Diego Queiroz, para o Primeira Página.
2: Essa história de tirar o fôlego mesmo, né? A gente fica assim com o coração acelerado, a gente fica pensando nessa situação da vulnerabilidade da mulher dentro do hospital mesmo, né? Independentemente do que, de como essa história vai terminar, né? Porque ele tem direito de se defender, a polícia vai investigar, isso vai chegar à justiça, que vai condená-lo ou não. Mas é essa situação de vulnerabilidade da mulher dentro do hospital, né? Ela estava na UTI. Na UTI, um local que é completamente resguardado. Você confia no profissional de saúde que está te atendendo todos os dias? A mulher não consegue sair da cama, muitas vezes a mulher não consegue nem... não tem autonomia para nada, né? E na UTI você não fica com acompanhante. Então, isso expõe uma vulnerabilidade para o público feminino dentro de todos os hospitais mesmo. É por isso que tem que ter câmera, é por isso que tem que ter auditor em todos os setores, é por isso, é para garantir essa segurança das mulheres e que todas as denúncias que eventualmente sejam feitas por parte das mulheres dentro dos hospitais, que sejam muito bem investigadas. Ninguém vai... É muito difícil que um caso como esse seja inventado dentro de um hospital. Fabiano está chegando por aqui, que é participar dessa conversa,
12: bom,
2: né?
12: Dia.
2: Bom dia
12: para você. Para o Caio, bom dia para os nossos ouvintes. Bem? Ótima terça-feira para todo mundo. O que chama atenção nesse caso, Bruno, e você bem lembrou que existe todo o espaço para o contraditório, sim, tem um processo administrativo, sim, que vai acontecer e tem que ser analisado. Mas a primeira coisa é que a instituição precisa trazer com rigor as investigações, porque além de uma mulher fragilizada neste caso, que precisa de todas as respostas para este episódio, a instituição, como um serviço público para outros pacientes, e muitos pacientes frequentam o hospital regional, eles devem ter essa clareza, a transparência do que deve ser feito para a proteção de todos os outros. Quais os protocolos que vão ser adotados, melhorados, aprimorados para garantir a segurança, não só das mulheres, essencialmente das mulheres vulneráveis em situações como essa, muito vulneráveis, mas para todos os outros pacientes, para que episódios como esse não surjam? Qual rigor a instituição vai lhe dar a partir de agora? Qual que é o prazo para as respostas, para os procedimentos administrativos? Eu gostaria de ver que a instituição, essa ou qualquer outra, trouxesse respostas cada vez mais rápidas, não para casos isolados, mas aproveitando casos isolados, já que eles existiram, infelizmente, para que isso seja feito com muita celeridade.
2: E o que pode ser feito? Como que você vai garantir a segurança? A gente está falando especialmente do público feminino, porque é neste público que a maioria das situações assim acontece mesmo, né? Esse tipo de violência acontece...
12: Lamentavelmente.
2: Acontece muito mais para as mulheres. Mas, por exemplo, é difícil eu falar isso, eu tô falando sem nenhuma expertise nisso e não quero nem aqui segmentar públicos ou profissionais que trabalhem em áreas. Mas por que não deixar mulheres cuidando das mulheres em vulnerabilidade em locais onde não se tem acompanhante? Na UTI você não tem acompanhante. Se você descer para o quarto, se você for para a enfermaria, se você for para um apartamento de um hospital, você vai ter um acompanhante 24 horas, você vai ter alguém que seja lá. Estou falando de mulheres em situação de vulnerabilidade, que muitas vezes são medicadas, que não conseguem ter autonomia, né, dentro dos quartos, enfim. Por que não pegar um time feminino para fazer o zelo a essa mulher? Isso é um tipo de trabalho que vai facilitar essa mulher ficar bem E sair do hospital, sabe? Isso traz uma segurança, isso traz uma leveza para esse atendimento também, para aquela paciente em vulnerabilidade. Eu penso isso. Eu penso isso, porque eu acho que você consegue. Tô falando aqui minha opinião, tá, gente? Agora, de fato, é uma opinião minha, sem nenhuma expertise, se isso é possível ser feito ou não. Mas a gente vê muito disso em todos os cantos, de mulheres atendendo mulheres, para a gente evitar que, lamentavelmente, crimes como esse ainda acontecem dentro de locais assim.
4: E é uma medida, a grosso modo falando, Bruna, que é uma medida administrativa. Você já deve ter um time de mulheres, sim, atuando dentro do hospital, de enfermeiras, de técnicas de enfermagem, ou seja, por que não destinar? É uma questão administrativa, olha,
2: é,
4: só.
2: De nessa você alocar nós temos essas pessoas.
4: Exatamente. É remanejar ali dentro do hospital.
2: E de você
4: mesmo
2: fazer um raio-x onde estão as mulheres mais vulneráveis, exatamente, dentro do hospital, né? E eu tô falando nesse ponto, tá? Não tô aqui dizendo que os homens não podem ser contratados de forma alguma. Eu quero dizer isso. Eu quero dizer que em espaços
12: nem
2: onde há mulheres.
12: Também,
2: é,
12: né,
2: nem, exatamente. Em espaços onde há mulheres vulneráveis, que não têm autonomia sobre sua própria vida, que mulheres estejam ali para este trabalho.
4: São 7 horas e 41 minutos. Você que está me acompanhando, vamos falar de política aqui no primeira página, então? Porque, gente, os mesários, você se cadastrou para trabalhar como mesário nas eleições deste ano? A Justiça Eleitoral já começou a convocar os mais de 30 mil mesários que vão atuar nas eleições deste ano em Mato Grosso do Sul. Mas é preciso ficar atento, tá? Junto com as convocações, também surgem tentativas de golpes. O chefe do cartório eleitoral, Wilson de Alencar Borba, explica como identificar uma convocação oficial. E a mesária, Maria Bernadette Pavão, que atua nas eleições desde a década de 80, conta porque faz questão de participar desse trabalho voluntário a cada 2 anos.
13: Eu gosto de me sentir ajudando a sociedade de alguma forma, sabe? Isso faz parte de mim, assim. Eu preciso estar colaborando, preciso que os meus trabalhos, enfim. Eu sou voluntária em uma entidade, sabe? Eu quero colaborar.
14: No dia 5 de agosto vai haver uma convocação oficial, que é a publicação do edital com os primeiros convocados que vão compor as mesas das sessões eleitorais. E nós temos casos, né, de pessoas, mulheres grávidas com bebê pequeno, pessoas que estão em uma função que não podem desenvolver o serviço eleitoral. Então a gente tem uma série, isso aí de 10 a 15% é normal essas substituições após a chamada oficial. Nossos mesários, a grande maioria, vamos dizer 90% que já trabalharam, eles têm conhecimento dessa intimação por WhatsApp, vai uma carta convocação com todos os dados do cartório eleitoral, com telefone, com e-mail, tudo que ele pode certificar disso, né? Isso só vai ocorrer realmente naquelas pessoas que são chamadas a primeira vez, mas ali todo vai uma informação que ela pode entrar em contato e confirmar a veracidade dessa convocação. É, hoje nós conseguimos fornecer para o mesário um auxílio alimentação, um auxílio combustível para o presidente de mesa, 2 dias de folga por dia trabalhado, né? No caso, se a gente tiver 2 turnos, né? Então ele tem direito a 4 dias de folga. E também aquelas coisas legais que no edital, tem muito edital que consta que na hora do desempate pode ser contado o tempo trabalhado como mesário.
4: São 7 horas e 43 minutos, Fabiana Arruda, agora com mais comentários da política aqui no Primeira Página.
12: É sobre eleição, né, Caio? Bruna também, porque tem um outro movimento importante em relação às eleições, a gente falou agora dos mesários aí, mas sobre as empresas, né? A Justiça Eleitoral publicou regras que valem para esse ambiente corporativo e a campanha eleitoral. Por exemplo, aquela conduta do patrão que acaba tentando fazer influência na escolha do trabalhador. O contrato do trabalhador não é para ele votar no candidato que o patrão quer, não.
2: De forma alguma.
12: Ameaças de demissão, caso determinado o candidato ou candidata vença ou perca, exigência de prova de voto, pressão em grupos de WhatsApp, promessa de promoções em troca de apoio político. Essas podem ser mencionadas como exemplos de práticas comuns em ambientes de trabalho durante o período de eleições e que são crimes. Já é garantido por lei a liberdade de voto para todos. São os chamados assédios eleitorais, né, que podem acontecer no setor público ou no privado. Proibido também alterar a escala de trabalho para dificultar voto, oferecer dinheiro ou vantagens em troca de apoio político, obrigar o uso de camiseta, adesivo, material de campanha. O Tribunal Regional Eleitoral também pontua que é importante destacar que o eleitor tem o direito garantido por lei de se ausentar do trabalho para votar, sem desconto no salário, sem precisar compensar as horas. E como colher essas provas caso você se sinta prejudicado? tem que tirar print com data, nome, conteúdo completo, vai salvando links e outras informações, guardar mensagens, e-mails, tudo isso pode ter uma comprovação depois de que houve assédio eleitoral no ambiente de trabalho, sim. Anotar nomes, locais, horários, placas. Inclusive tem casos no Brasil que ajudam a explicar a gravidade disso. Em alguns estados, essa pressão e o que aconteceu por conta dessa determinação numa empresa levou à cassação do prefeito eleito que foi favorecido por essa ação. Então tem casos como esse. E o empresário que estava por trás disso também foi considerado inelegível. Então você vai falar assim, ele é político, ele ia se candidatar? Não sabe, mas a justiça colocou ele como inelegível e ele sofreu essa punição. Então são casos clássicos que demonstram o quanto isso é grave. No portal Primeira Página, no podcast Política de Primeira, tem uma entrevista lá disponível com o Dr. Moisés Casaroto, coordenador do Núcleo Eleitoral aqui em Mato Grosso Sul, do Ministério Público, e ele tem uma parte especial da entrevista falando sobre isso. Vale muito a pena acessar.
15: Muito bem, faz sentido a gente já divulgar isso agora. Nós estamos há pouco menos de 3 meses das eleições. E a partir de agora, muitas pessoas podem se sentir assim já assediadas. Já temos nomes de pré-candidatos. E você precisa ficar atento, porque você tem direito ao voto. Ele é seu, ele é único. Ninguém livre, ninguém precisa impactar nessa sua escolha. Vamos pro
12: Até amanhã,
15: amanhã você
12: beijo
15: volta,
12: pra
15: né?
12: Você, beijo pros nossos ouvintes.
15: Obrigada.
12: Pra todo mundo.
4: Valeu, Fabiana.
15: 7h47. E já estamos prontos pro último bloco aqui no Primeira Página, daqui a pouquinho com a previsão do tempo pra você, hein? Até já.

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2: Enquanto muita gente procura um cobertor a mais para enfrentar as baixas temperaturas, milhares de trabalhadores começam o dia ao ar livre, enfrentando o frio logo nas primeiras horas da manhã. Feirantes, ambulantes, garis e outros profissionais precisam lidar com o clima gelado sem interromper a rotina. E às vezes até com chuva, né? Você vai conferir agora os desafios e as estratégias de quem encara o frio para garantir o sustento da família. Reportagem da Vivian Krajewski com a...
3: Já cedo na...
2: Com a produção de Letícia Cerello.
3: Já cedo na Praça do Rádio, encontramos o feirante Vanderlei Azambuja Fernandes. Entre uma venda e outra, vale tudo para espantar o frio. Roupas reforçadas, luvas, gorros e até uma bebida quente para aquecer o corpo.
4: Para sair de casa tá difícil. E muito frio mesmo. É, a gente se agasalha bastante, né? É bem agasalhado e põe touca, casaco, duas calças.
3: Só assim para aguentar.
4: Só assim para aguentar.
3: Já o seu Otávio Juca Pirama, que é vendedor ambulante, ama o frio e aproveita até para melhorar as vendas.
5: Esse inverno tá mil maravilhas. Tô vendendo bem, né? Com todo esse frio aí. E tá ótimo. Eu gosto de frio. Eu sou de uma terra quente, mas eu gosto de frio. Eu vendo cocada caseira e água mineral. Eu vendo feliz, eu vendo bem e tenho bem agasalhado.
3: Os ambulantes também sentem os efeitos da estação. Permanecer várias horas em pé e exposto às baixas temperaturas exige adaptação e cuidados extras para manter a saúde e a disposição, como conta a vendedora Rosa Ipieles.
6: Eu vendo meia, toca, luva. Pegamos ônibus e eu tenho criança, por minhas crianças tem que sair a ser um pouquinho para o pão de cada dia, né? Tem que trabalhar, né?
3: O vendedor Edmilson Garcia capricha nas camadas de roupas. Um cuidado essencial para quem passa horas trabalhando ao ar livre.
7: É o frio mesmo, o vento. Gelado, não tem nem onde ficar.
3: Para isso você se protege bem.
7: É isso, para casar, calça, senão para não ficar doente também.
3: Na 14 de julho, encontramos o palhaço Potuco. Garantir o pão de cada dia realmente é um desafio. Mas para ele, a alegria é o ingrediente que aquece a alma, nem que seja por alguns instantes, as baixas temperaturas.
8: Sim, tem que ter, né? Porque só com essa alegria mesmo que a gente veio pra esse frio enfrentar, né? Menina do céu, foi difícil pra eu sair, a coberta pegava e me abraçava e falava assim, fica aqui comigo, fica aqui comigo. E eu falava, mas eu preciso ir trabalhar, preciso ir trabalhar. O vento gelado, né? Tanto é que eu tô até de máscara hoje, né? Geralmente eu pinto meu rosto, né? E aí eu tô de máscara, eu pintei pra não tomar vento no rosto, né? Pra não ficar dodói.
3: Entre os casacos, gorros e muito esforço, esses trabalhadores seguem firmes. Uma demonstração diária de resistência que se repete a cada amanhecer de inverno. Se para muitos o frio é um convite para ficar em casa, para quem trabalha exposto, representa mais um desafio a ser superado antes mesmo do nascer do sol. Vivian Krajewski para o Primeira Página.
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9: Bom dia, Amanda Raíssa.
10: Bom dia, Bruna. Bom dia, Caio, Celcinho, nossos ouvintes. Tudo bem?
9: Só pegando carona na reportagem que a gente acabou de ouvir da Vivian, das baixas temperaturas, especialmente na madrugada. Essa noite, o Ayrton Senna reabriu, né? Pra atender e acolher as pessoas em situação de vulnerabilidade.
10: Abaixo então, de 12 graus,
9: abaixo
10: né?
9: Abaixo de 12 graus. Às 6 horas da manhã, eles foram liberados, orientados a seguirem, né? Com o próprio comboio lá da SAS. Para a região central, onde tem o Centro Pop, que é o local onde durante o dia eles conseguem ter esse abrigo, comida, alimentação e água quente para tomar banho, por exemplo.
2: 66 pessoas passaram a noite lá no abrigo do Ayrton Senna.
9: E esse frio, de fato, hoje pegou a gente, porque tava ventando muito, Caio. Tava até comentando, né, que aquela sensação baixa demais quando a gente tem uma madrugada com muito vento.
10: Sim, com certeza. Hoje a gente tá agora, por exemplo, com 13 graus aqui em Campo Grande, mas pelo IMET a gente ainda tá com uma sensação abaixo disso, né? A gente tá com uma sensação térmica de 11 graus. Hoje de manhã, quando a mínima foi de 12 graus ali, entre o amanhecer, umas 6 horas da manhã, a sensação térmica tava de 6 graus. Então, realmente, assim, tá fazendo frio. Esse frio, ele não vem pra ficar. Hoje, talvez, a gente pode dizer que é o dia mais frio aí, né, da semana. Porque a partir de amanhã, esse amanhecer, ainda é frio, mas a máxima ganha bastante força, né? Hoje a gente vai até os 25 graus. Então, assim como ontem, né? Se você já teve que tirar o casaco ontem, hoje você também vai ter que tirar esse casaco ali no período da tarde, porque a gente vai até os 25. E na quarta-feira, esse amanhecer de 13 graus também pode vir com esse vento gelado. Então, pode ser que a gente sinta mais. Então, é bom estar agasalhado, sim, de manhãzinha. Mas a gente vai até os 29 amanhã. Então, realmente, a gente vai vendo essas temperaturas aumentando. Um destaque que a gente tem hoje é a questão da baixa umidade. A gente tem alerta do IMET, né? A previsão das condições, né, de baixa umidade são ali a partir das 11 horas da manhã. Isso é importante, porque a gente tem falado muito sobre isso. E esse é um aviso que começa hoje e fala que o ar vai variar aí entre 30% e 20%. Então, a gente tem mesmo esse risco, né, de sentir na nossa saúde, né? Isso exige um pouco mais do nosso corpo. Então, enfim, sempre esse reforço para a gente estar sempre bebendo água. Os próximos dias eles vêm igual hoje. Então é muito sol e sem chuva.
9: Obrigada, até amanhã.
10: Até amanhã.
9: Beijo pra você.
10: Valeu, um beijo.
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2: 7h54, reta final do Primeira Página. A gente fala de esportes por aqui, ó. Bora falar da Taça das Bolinhas? Para quem está por dentro do futebol, conhece um pouco da história, sabe que isso é uma disputa intensa e temos um novo capítulo, tá? Porque a justiça aceitou um recurso do Flamengo e revogou a decisão sobre a entrega da Taça das Bolinhas ao São Paulo. O clube informou a decisão em nota oficial na segunda-feira e esse troféu, gente, segue num depósito lá na Caixa Econômica Federal e não é de ninguém. Vamos explicar um pouquinho essa história rapidamente para quem está por fora de tudo, né? Primeiro, dessa decisão judicial lá da 12ª Vara Civil Federal de São Paulo, que reconsiderou o caso a pedido do Flamengo, ficou definido que a competência de deliberar sobre esse assunto, o destino da Taça das Bolinhas, tem que ser da Justiça Federal do Rio de Janeiro. A Taça das Bolinhas, gente, é uma disputa muito antiga entre Flamengo e São Paulo. Isso porque a Confederação Brasileira de Futebol determinou lá em 1975... que o troféu deveria ser entregue ao primeiro clube que conquistar 3 títulos consecutivos ou 5 alternados do Campeonato Brasileiro. O Flamengo entende ter cumprido esses requisitos do Penta com o título do Brasileirão de 1992, mas o caso se relaciona com o torneio de 1987. Em 87, a CBF reconheceu o Flamengo como campeão, mas também outras pessoas, o Sport entrou na justiça também, que o campeão brasileiro de 87 é o Sport, ou seja, quem foi o campeão de 87? Flamengo ou foi o Sport? Muita gente fala que foi o Flamengo, outras pessoas falam que foi o Sport. E essa decisão do Supremo, lá em 2018, fez o Sport único campeão do ano. Com isso, com a decisão da justiça para o Sport ser o campeão de 87, o São Paulo teria sido o primeiro pentacampeão após o título do Brasileirão de 2007. Então o São Paulo tá pedindo na justiça essa Taça das Bolinhas. Mas aí o Flamengo tá falando, não, a taça é minha. Ou seja, a taça hoje, Bruna Mendes, é de ninguém. Tá lá na caixa.
9: Ah, nossa senhora. Vamos falar sobre Copa do Mundo, porque Bora. Hoje tem jogo. E é o primeiro jogo da semifinal, abrindo com França e Espanha. E, Caio, tem muita gente dizendo que esse jogo já tem status. Teria, né?
2: Tem
9: status,
2: né?
9: De final antecipada da Copa, mas eles já se enfrentam aqui na semifinal. Então, um vai lutar pelo primeiro e o outro vai lutar pelo terceiro, né?
2: Pelo título?
9: Não, um...
2: Pera.
9: Que, nesse jogo,
2: ah,
9: quem vencer luta pelo primeiro.
2: Isso, vai pra final.
9: E quem perder vai pra
2: Exatamente,
9: terceiro. Então, nós não temos a final mais
2: Exatamente.
9: De França e Espanha, mas poderia sim ser esta uma final de Copa do Mundo. É, a seleção com o futebol mais vistoso deste Mundial enfrenta a rival que mais a desafiou e venceu nos últimos anos.
2: Olha só.
9: Frase de técnico espanhol da Tonde, que será a semifinal nesta terça-feira em Dallas, né? Então vai ser um jogaço que você acompanha em tempo real pelo GE.
2: Pelo GE. É, e vai ser 3 da tarde pelo horário de Mato Grosso do Sul.
9: 3 da tarde, horário de Mato Grosso do Sul.
2: É o primeiro time que vai pra final, gente. A Copa literalmente acabando. Tem 4 jogos, então. Temos as 2 semis hoje, que é a França e a Espanha. Amanhã, Argentina e Inglaterra, que você já vai falar um assunto bem importante, né, e curioso sobre isso. E aí nós já temos, se eu não me engano, sábado é a disputa do terceiro
9: isso.
2: lugar. E domingão é a final e acabou a Copa, gente. Daqui só 4 anos.
9: Reta final. Ô, Caio, sobre o jogo de quarta-feira, nós vamos ver a Argentina entrando em campo com uma camiseta diferente dos outros jogos, viu? É, a gente tem visto naquele tonzinho branco com azul, azulzinho claro e tal. A Argentina recorreu a uma superstição histórica antes da semifinal da Copa do Mundo. A Associação do Futebol Argentino pediu uma autorização à FIFA para enfrentar a Inglaterra com a segunda camisa de cor azul escura em vez do tradicional uniforme listrado em azul, celeste e branco. De acordo com o jornal espanhol AS, a solicitação foi apresentada a menos de 48 horas da partida e foi aceita pela entidade. A Inglaterra, considerada mandante do confronto, enfrentará em campo com uniforme branco. Então nós vamos ter o branco da Inglaterra e o azul escuro da Argentina. Isso porque eu digo superstição, porque a camisa azul está associada a uma das vitórias mais marcantes da seleção argentina sobre os ingleses,

0: tudo.
1: Antes da gente fechar o assunto esporte, Bruna, só pra trazer aqui um pouquinho do Brasil também, porque um jornal espanhol tá destacando um apelo de Ronaldo pra Neymar na seleção. Abre aspas. Não decida nada agora. O ex-atacante pede que o camisa 10, né, o Neymar, não tome decisões nesse calor da eliminação, lembra da recuperação de lesão e diz que Ancelotti ainda pode convocá-lo. Ou seja, o Neymar já tá naquele processo de aposentadoria. Será que ele sai? Será que ele volta a jogar pela seleção ou não? Enfim, né? E você que é fã do Neymar, você tem a sua opinião. Eu, particularmente, não gosto muito do Neymar. E eu vou deixar para que ele decida a vida dele, né?
0: É, daqui a 4 anos eu espero ver novos jogadores com vontade de vencer e prontos para jogo a qualquer momento, do primeiro minuto até o final.
1: Prontos para jogo, como a gente tá pronto para começar mais um dia. Na verdade, não, continuar mais um dia, né, Bruno? Porque a primeira página tá indo pro fim?
0: Tá indo pro fim, mas a gente vai pra rotina da TV, mas o Celcinho tá pronto com a seleção dele maravilhosa para esta terça-feira, 14 de julho. Um bom dia para você que tá passando pela 14 de julho, aniversariante do dia, viu?
1: Verdade.
0: Amanhã a gente se encontra aqui no rádio a partir de 6h30 da manhã. Tchau, tchau.
1: Tchau, gente. Beijo, até amanhã.
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1: Bom dia, que feliz terça-feira, que bom ter você no dia 14 de julho. Alô, 14 de julho, um abraço a vocês, estamos juntos a partir de agora, até as 10 de...
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1: Já esquentou por aí, por aqui 16 graus, umidade do ar em 61%, máxima de hoje 26 graus. Que maravilha, né? Vai se esquentar a partir de hoje, que feliz. Scorpions, Drive, abre o clássico de hoje, que versão maravilhosa.

Morena FM 107.1, Lola Young, Messi. Ouvimos também o Waze de Javan e Lola Young, né? Fechando aqui com o Messi, Scorpions, que foi quem abriu a nossa edição de terça-feira, 14 de julho, de classe executiva.

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0: Informação chegando com a Vivian Krajewski. Bom dia, Vivian.
2: Oi, Celso. Bom dia para você. Um ótimo dia aos nossos ouvintes. E atenção, que aqui na Zarão, vou falar para você, a situação tá crítica entre a TV Morena, ali na Rua Santana, até a Avenida Três Barras, tem lentidão nos dois sentidos da via. Mas lá para o centro, a gente observa que a Rui Barbosa já está com alto fluxo desde a Fernando Corrêa da Costa, passa pela Avenida Afonso Pena e chega até a Avenida Mato Grosso. Na Ernesto Geisel tem lentidão também, viu? Um pouco antes ali da Fernando Corrêa da Costa, passa em frente ao Horto Florestal e chega até a Avenida Afonso Pena, isso no sentido centro. E também outro ponto que está complicado ali na região do Hospital de Câncer, nesse trecho tem lentidão na Ernesto Geisel nos dois sentidos da via. Celso, volto com você.
0: Obrigado, Vivian.
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0: 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Esse é o Pepeu Gomes, com a música que também fez sucesso com Cidade Negra, né? Eu Também Quero Beijar. White Snake, Crowded House, também passaram por aqui. Daqui a pouquinho tem um destaque de hoje da nossa programação, que tá demais hoje. 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
0: É, essa música foi o último grande sucesso dos Carpenters, né? A dupla de irmãos. Já tava aí numa fase da carreira em que tava ficando estressante aquela correria de turnê, de muito show. A cara já tava com sua mente já meio cansada, tava querendo parar já, mas eles conseguiram fazer uma grande obra-prima, uma canção maravilhosa, que eles lançaram em 1975. Only Yesterday é o destaque de hoje com os Carpenters na nossa programação musical.

Morena FM, Doug Brothers com Listen to the Music. No Classe Executivo, ouvimos também Eurythmics, Here Comes the Rain Again. E On Yesterday com os Carpenters, de 75, essa canção, né, gente? Canção incrível. 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
3: Olá, ouvinte da Rádio Easy, que bom estar com você aqui no Música e Vinho. Nossa taça de conhecimento de hoje será sobre a vinícola chamada Luiz Porto Vinhos Finos. Essa vinícola brasileira está localizada no estado de Minas Gerais. Isso mesmo, Minas Gerais, a terra do café, dá lugar também a vinhos de extrema qualidade. Na zona rural da cidade de Cordislândia, lá a tecnologia de produção e o autoconhecimento sobre o terroir fazem os vinhos da Luiz Porto terem muita qualidade. As mudas de videiras foram importadas da França e os equipamentos de produção importados da Itália. O grande destaque deste produtor são os vinhos tintos da variedade Syrah e Cabernet Sauvignon, da linha que leva o nome da vinícola, Luiz Porto. Destaco também os excelentes espumantes desta linha, frescos e agradáveis. Sensacional! Os vinhos são oriundos de um terroir único, com cerca de 800 metros de altitude, com solos argilo-arenosos. Tive a oportunidade de estar em uma degustação no interior de São Paulo com o proprietário Júnior Porto e disse a ele o quanto os vinhos estão maravilhosos. Era nítido o orgulho e o amor pelo trabalho de sua família. O Brasil produz vinhos sensacionais. Viva o vinho mineiro! Viva o vinho do Brasil! Um brinde! E se você quer sugerir um tema para o Música e Vinho, pode deixar registrado lá no meu Instagram. Anote aí, ó, @jonas.sommelier. Curta agora no Música e Vinho o som de Magic Roots.

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volta pra segunda hora na sua companhia. Tá forte o coração aí, tá tudo certo? Prepara aí, a emoção vai ser forte. Essa música marcou muitas e muitas histórias. Cyndi Lauper, Time After Time, canção que abre nossa segunda hora juntos de classe executiva.

0: FM, uma parceria maravilhosa, Erasmo Carlos e Marisa Monte, mais um na multidão, pra gente aqui no Classe Executiva. Genesis passaram por aqui também, Cyndi Lauper abriu nossa hora, Genesis com Throw It All Away, né? Essa música é difícil de falar, Throw It All Away, mas ela é maravilhosa, um dos grandes sucessos do Genesis nos vocais do inesquecível Phil Collins, ainda contava em sua plena capacidade, né? 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

FM, Legião Urbana, Monte Castelo, um dos clássicos, né, do Legião Urbana, passando por aqui pra animar uma terça-feira que agora há pouco era fria, que agora já tá começando a ficar quente. É a tal da amplitude térmica, né, que não é fácil pra todo mundo, é complicado. Você tem alternância muito grande de temperatura entre a mínima e a máxima do dia, né? Começamos com sensação térmica de 6 graus, praticamente 7 graus cedinho. Vai passar agora durante o dia para 25, 26 graus. Tem que exigir um cuidado extra, principalmente com hidratação, né? Os dias são muito secos no inverno, então muita água aí para você passar tranquilamente por essa fase mais seca do ano, né? Esse período mais seco do ano é importante, mas você manter a hidratação em dia para você não passar por sufoco e seu corpo trabalhar direitinho, né? Agora tá na hora da informação aqui na sua Rádio Isso.

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0: Vivian Krajewski está de volta mais uma vez. Bom dia, Vivian.
2: Oi, Celso. Bom dia para você mais uma vez. Um ótimo dia a todos. A Sanesul terá 30 dias para mudar as informações sobre a qualidade da água nas contas dos consumidores de Dourados. A recomendação é do Ministério Público Federal, que apontou contradições nas faturas. Segundo o MPF, as contas reconheciam a possibilidade de contaminação da bacia do Rio Dourados, mas afirmavam que não havia riscos evidentes. O órgão destaca que só nos 4 primeiros meses deste ano foram encontrados 38 tipos de agrotóxicos no rio. Por isso, determinou que as contas tragam informações mais claras sobre os riscos à saúde e as medidas de prevenção. Já tem mais Morena News.
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Quando essa canção foi composta por George Harrison, nos jardins da casa de Eric Clapton, a harmonia já não existia entre os componentes dos Beatles. Paradoxalmente, é uma das músicas mais otimistas do lendário grupo britânico. E um dado curioso, esse clássico dos Beatles não tem a participação de John Lennon, preso por porte de maconha. Em uma oportunidade, Harrison explicou: "Escrevi essa música na época em que a Apple, a gravadora dos Beatles, parecia uma escola. Assine isso, assine aquilo. Parecia que o inferno na Apple duraria para sempre. Então, um dia eu tirei folga para ir na casa de Eric Clapton e o alívio de estar naquele jardim ensolarado era tão maravilhoso que peguei o violão de Eric e escrevi essa maravilhosa canção." No sucesso que você não esquece, Beatles e a música, como já frisamos, que foi escrita em uma manhã de sol e talvez por esta razão ela tenha esse astral tão feliz, relaxado e libertador. Here Comes the Sun.

Morning FM, esse é o Ben Harper com Diamonds in the Side. Essa música é maravilhosa. Ben Harper é sempre muito bom, né? Shabuzi também passou por aqui com Good News. 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
2: Quando você ouve falar daqueles investidores bem-sucedidos, você vê muito sucesso. Mas uma das lições mais importantes não tem relação com dinheiro, tem relação com escolhas. Existem alguns investidores que percebem a diferença entre pessoas bem-sucedidas e pessoas extremamente bem-sucedidas. E que essas últimas conseguem dizer não para quase tudo. É, parece estranho, afinal fomos ensinados a aproveitar oportunidades, aceitar desafios e a estar disponíveis. Mas existe um detalhe: toda vez que você diz sim para alguma coisa, está automaticamente dizendo não para outra. Lembre-se, seu tempo é limitado, sua energia também é limitada. E olha só, a sua atenção também. Por isso, pessoas de alta performance não tentam fazer tudo, elas escolhem com cuidado onde investir seus recursos. Muitas vezes, o que impede o crescimento não é a falta de oportunidades, é o excesso delas. A pergunta é simples: o que você precisa parar de fazer para ter espaço para aquilo que realmente importa? Porque foco não é fazer mais, foco é escolher melhor. 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

Morena FM, U2 com I Still Haven't Found What I'm Looking For. Ouvimos também o clássico de Journey, Faithfully. E assim vamos encerrando a nossa terça-feira, 14 de julho, de classe executiva. Obrigado pela sua audiência, obrigado pela companhia, por você acompanhar sempre a nossa programação por aqui. A você que passou instantes também, nosso muito obrigado. A você que ficou conosco até agora, gratidão também, da mesma forma. Uma excelente terça-feira, nos falamos amanhã, quarta-feira, no meio de tudo, a partir das 5 horas da manhã, no programa Rap Day. Já tem Vera Loy, em instantes tem o Viva Easy, por aqui na Morena FM. Até amanhã.

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0: Do nosso Viva Isa, é sua vida mais fácil, é sua vida mais saudável. Como é que está a sua terça-feira? Como é que começou a sua semana? Já a gente fala aí sobre um assunto que gera muitas dúvidas sobre diabetes por aqui no Viva Isa. Você manda a sua pergunta e tira a sua dúvida. Para começar muito bem a programação, a Diva Eterna e Tina Turner, Let's Stay Together.
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Cecília Crew com My Life is Going On na programação Antes Cidade Negra Estrada. E você tem dúvidas sobre diabetes? Manda pra gente aqui no 999410107 também o seu relato. Um abraço especial para a Laura que participa aqui com a gente já no comecinho da nossa programação. O Márcio que tá por aqui. Excelente terça-feira pra você.

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0: Paralamas do sucesso, rock nacional por aqui no nosso Viva Easy, por falar em rock. Já já nós temos o Drops do Easter Rock and Roll com sucesso internacional hoje. Agora nós temos informação com credibilidade. Falamos com Vivian Krajewski.
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0: Olá, Vivian, bom dia para você.
2: Oi, Vera, bom dia para você, um ótimo dia a todos. Estão abertas as inscrições para o Fundo de Financiamento Estudantil, o FIES, referente ao segundo semestre de 2026. Os interessados têm até o dia 17 de julho para se inscrever pelo portal Acesso Único do Ministério da Educação. Nesta edição, são quase 45 mil vagas para financiamento de cursos em faculdades particulares. Metade delas é destinada ao FIES Social, voltado a estudantes de baixa renda inscritos no Cade Único. O resultado da pré-seleção será divulgado no dia 30 de julho. Já já você acompanha Morena News.
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Olivia Dean, Man I Need, aqui na programação do Viva Isa, sua vida mais fácil, sua vida mais saudável. E já já falando com DM2 sobre diabetes, mitos e verdades. Fala aí pra gente, manda sua pergunta ou manda o seu relato também para o 99941-0107, as suas dúvidas sobre o tema, sobre diabetes. A gente fala então de mitos e verdades daqui a pouquinho na nossa programação.

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3: Você que curte cultura, escuta só. Sou Áureo Rigoni.
4: E eu, Deli Andressa.
3: E esse é o Som da Viagem. Neste episódio da nossa série Museus no Mundo, vamos a Florença, no coração da Itália.
4: Caminhar pela cidade é como estar no museu a céu aberto. Foi lá, entre palácios, igrejas e muitos ateliês, que floresceu o Renascimento entre os séculos 14 e 16.
3: Com apoio de famílias poderosas como os Medici, artistas geniais como Michelangelo, Leonardo da Vinci e Botticelli fizeram história e deixaram suas marcas.
4: Ainda hoje, a cidade respira arte e cultura. Entre tantas preciosidades, talvez o museu mais célebre seja a Galeria dos Uffizi, que guarda um dos acervos mais importantes do mundo.
3: Paralelamente ao grande número de obras, as janelas do prédio oferecem vistas incríveis do Rio Arno, da Ponte Vecchio e da cidade. Mas ainda assim é difícil desviar os olhos das obras. Cada detalhe é uma aula de história da arte.
4: Outro ícone é a Galeria da Academia, que guarda a escultura original de Davi, de Michelangelo. Vê-la de perto é impressionante. Tudo nela transmite força e beleza.
3: O Palácio Velho, ainda sede do governo local, é ricamente decorado com salões majestosos, pinturas e passagens secretas. Da torre, tem-se uma bela vista da cidade. Lá, a arte se encontra com a história de forma vibrante e inesquecível.
4: As Capelas Médici são a expressão do poder, da riqueza e do refinamento. A dos príncipes impressionam pelo luxo, enquanto a da Sacristia Nova, arte e arquitetura se fundem em esculturas como Dia e Noite e Aurora e Crepúsculo, que parecem ganhar vida sobre os túmulos dos duques Médici.
3: Dica ao Som da Viagem. Assim como a cidade, visite os museus com calma, para melhor aproveitar.
4: Anota aí! Galeria dos Uffizi, Galeria da Academia, Palácio Velho e as Capelas Médici são, entre outros, imperdíveis para quando você estiver em Florença.
3: 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Então vem com a gente, acompanhe @somdaviagem e, enquanto isso, aproveite o seu dia, faça valer a pena.

0: The Police com King of Pain na programação do nosso Viva Easy. Você participa aqui com a gente pelo 999410107. Hoje, novamente, com o Dr. DM2 aqui na nossa programação. Hoje, falando sobre mitos e verdades a respeito da diabetes. Mande a sua pergunta, a sua dúvida, o seu relato aqui pra gente. Vou repetir então o nosso WhatsApp, é o 999410107. Deixa eu dar boas-vindas aqui à doutora Daniela Trivelato, seja bem-vinda mais uma vez aqui com a gente.
1: Obrigada, Vera. Bom dia, é um prazer estar aqui trazendo mais um pouquinho de informação sobre saúde e sobre essa doença que acomete tantas pessoas e que a gente está com a clínica Dr. DM2 para ajudá-las.
0: Esclarecendo dúvidas, né? E hoje falando sobre mitos e verdades. Doutora Isabela Ortiz também aqui com a gente, biomédica. Obrigada, doutora Isabela, mais uma vez aqui com a gente.
2: Bom dia, Vera. Bom dia a todos. É uma honra estar aqui nesse programa. Muito obrigada pelo convite.
0: Maravilha, vamos começar então aqui. Olha só, diabetes, gente. Como a gente falou também na entrevista anterior, é uma condição que afeta milhões de pessoas, mas ainda é cercada de desinformação. É essencial a gente separar então o que é verdade, quer dizer, o que é mito, né, das verdades científicas sobre a doença. E principalmente a gente falar não somente sobre a doença em si, mas sobre saúde, né? Então a gente começa aqui, olha, comer muito açúcar causa diabetes.
2: É uma verdade, mas não é uma verdade total, porque o açúcar ele não está presente somente no doce. Então alguns outros alimentos que nós temos no nosso dia a dia, que são conhecidos como carboidratos, a partir do momento que eles entram na nossa corrente sanguínea, eles são convertidos em açúcar, são convertidos em glicose. Então, não é só do doce, do brigadeiro, do chocolate, do bombom, do bolo, que vem o açúcar.
0: Aí nós temos as massas brancas, a farinha branca, desculpa.
2: A farinha branca, Nós temos o pão, o arroz, o macarrão. As frutas também têm uma concentração muito grande de açúcar, que é conhecido como frutose. Não deixa de ser um açúcar, o açúcar da fruta. Então, não é só dos doces que vem esse problema com a glicemia.
0: E somente o açúcar, o carboidrato, ele causa diabetes? Ou não? É uma série de fatores?
2: Isso, é uma série de fatores. Claro que o principal causador é o excesso de carboidratos, mas principalmente a questão do metabolismo, né? Nós estimulamos a produção de insulina, então o nosso organismo passa a ter a resistência insulínica, que se torna ali uma dificuldade no metabolismo da glicemia num todo. Então é um conjunto de fatores que se torna a diabetes tipo 2.
0: Tá aí, pessoas com diabetes nunca podem comer doces.
3: Não é bem assim, né? Nunca. Eu acho que a pessoa que se encontra em diabetes tem que buscar a qualidade de vida, buscar se tornar novamente saudável, fazer com que o seu metabolismo volte a ser fisiológico, né? E aí sim, adequar o seu organismo para colocar o doce novamente de forma adequada.
0: Então, uma diabetes controlada, ela permite que você...
3: Nunca em excesso, né,
0: não.
3: Vera?
0: Mesmo quem não tem, né? Enfim, né? De uma maneira geral, nunca.
2: E atualmente tem muitos alimentos alternativos, né? Então, existem adoçantes, xilitol, que dá para adoçar no lugar do açúcar, né? Da sacarina em si. Então, existem alternativas. Utilizar chocolate 70% no lugar do chocolates normais, chocolate ao leite. Então, isso a gente consegue minimizar o dano causado.
0: E a gente consegue adaptar o nosso paladar.
2: Com toda,
0: né,
2: certeza.
3: Sim. Tudo
2: é questão de hábito.
0: Tudo é questão de hábito. Eu tava até falando aqui para as meninas nos bastidores que eu acostumei a tomar café sem açúcar. Então, qualquer açúcarzinho que tem no café, eu já sinto, né? Como é que é o nosso paladar? Ele se adapta mesmo, né? Diabetes tem cura.
2: É um mito, mas não tanto também. A diabetes tem remissão.
0: Tem remissão.
2: Então a gente tem uma diferença entre a cura e a remissão.
0: Isso, a gente vai até encerrar falando a nossa entrevista logo mais, né? Mas pro finalzinho, a gente vai falar sobre a cura, sobre o controle e sobre remissão, né? É, então, existe essa possibilidade de remissão. Manda pra gente aqui a sua dúvida no 999410107. Já já a gente volta, então, doutor Demi2 aqui com a gente, doutora Daniele, doutora Isabela Ortiz, falando sobre diabetes. Pra encerrar a nossa hora aqui com boa música, One Wake Me Up Before You Go Go.

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0: Far Fears com o clássico Everybody Wants to Rule the World, que abre mais uma hora aqui da nossa programação, do nosso Viva Easy. Hoje falando sobre mitos e verdades acerca do diabetes. Você que tem dúvidas, manda pra gente. Manda o seu relato, a sua história para o 99941-0107 com a doutora Daniele Trivelato e com a doutora Isabela Ortiz aqui nos nossos estúdios. A gente continua então, e olha só, insulina vicia e é o fim da linha.
1: É um mito, Vera. A insulina, ela não gera dependência, ela não é um vício, até porque nosso corpo também produz insulina.
0: Isso que eu ia te perguntar, o que é insulina?
1: Isso, a insulina, ela é um hormônio produzido pelo nosso pâncreas. Então a gente tem a insulina endógena e a insulina exógena. A insulina que nós produzimos e a insulina que nós aplicamos. E ela não tem que ser o fim, de forma alguma. Nós, inclusive, na nossa clínica já tivemos pacientes que entraram em remissão e o médico foi fazendo desmame até a retirada completa da insulina.
0: Toda pessoa que tem diabetes, ela precisa dessa aplicação externa da insulina?
1: Não, ela não precisa. Geralmente, os pacientes, alguns descobrem no início, alguns quando a doença já está evoluída, mas geralmente começa tomando medicamentos, os comprimidos. E aí, como não muda ali a raiz do problema, que é a parte alimentar, que a gente tanto fala, os comprimidos só vão aumentando. Então, começa tomando a famosa metformina de 500 mg, depois muda para de 850, aí aumenta para 2-3 vezes ao dia. Metformina não está dando conta, vamos aumentar para outro medicamento, um Forxiga, Xigdu, que são os nomes comerciais. Então vai só aumentando a quantidade de medicamentos, chega num ponto que os médicos veem que já está com uma hemoglobina glicada muito alta, medicamento não está conseguindo mais controlar.
0: A hemoglobina glicada é a média que se faz?
1: Tá? Isso, exatamente, é aquela glicada que a gente vê qual que é o nível que está, se tem diabetes, se não tem, e aí os médicos acabam passando a insulina.
0: E não é tratada a causa, né?
1: Exatamente.
0: De onde vem essa desregulação, digamos assim, né? Olha, o pessoal tá perguntando, é por aqui mesmo. Quem tá perguntando pode mandar aqui a sua pergunta pra gente. É por esse número, 99941-0107. Quem tá participando com a gente aqui pode deixar o nome também, tá? E fazer a sua pergunta por esse WhatsApp mesmo, tá? E olha, diabetes tipo 1 e tipo 2 são doenças diferentes.
1: Isso mesmo, é uma verdade. A diabetes tipo 1, ela é uma condição genética, onde a pessoa já nasce com ela. Onde
0: não,
1: o pâncreas...
0: não tem o que fazer, não, digamos assim.
1: Não, ela tem como você controlar, para a pessoa não viver passando mal, tendo hipo ou hiperglicemia. Então, o pâncreas não produz nada de insulina, essa é a diabetes tipo 1. Então, ela é uma condição genética. A diabetes tipo 2 é uma doença adquirida. Então, a gente passa a ter a diabetes. Então, por maus hábitos, sedentarismo, alimentação, costumes e os hábitos alimentares. E então, a gente passa a ter ela. Não é genética que nem é tipo 1.
0: Então, são uma série de fatores, mas todos esses fatores, eles vêm dos nossos hábitos.
1: Exatamente.
0: Alimentares, de prática de atividade física. Olha, tá aqui, deixa eu ver aqui a pergunta do Carlos Rocha, que está aqui participando com a gente. Qual a margem de erro dos medidores de glicose em casa?
1: Eles podem oscilar até 15. 15 tanto para baixo quanto 15 para cima.
0: Ah, tá aí, Carlos, tá respondida a sua pergunta. O Carlos tem que medir a sua glicose aí todos os dias, conta. Aí tem pessoas que têm esses medidores, agora eu fiquei na dúvida aqui. Tem o medidor que você faz essa medição em casa. Isso. E as pessoas, elas fazem isso diariamente?
1: Geralmente os pacientes que são insulino-dependentes, ou até mesmo quem quer ter um controle maior da glicose, faz essa medição diariamente. Então ela pode ser feita tanto em jejum, quanto pós-prandial, que ela é 2 horas após a alimentação. Então eu quero saber qual que é o impacto do meu almoço na minha alimentação, eu posso medir ela até 2 horas.
0: E dependendo do que você come,
1: ela vai estar mais alta.
0: Tá mais alta, tá aí. Ele diz aqui, eu não tenho diabetes, mas controlo a cada 2 dias. A medida diária minha é 102 em jejum.
1: Então seria interessante ele medir ela após a alimentação, depois do uso do carboidrato, porque às vezes em jejum ela tá 102, ela tem que estar abaixo do 100.

0: Ah, então ele
1: já
0: tem que...
1: é um alerta, às vezes pode ter uma resistência insulínica associada.
2: É bom dar uma pesquisada também, né?
1: Resistência fazer um exame de insulina basal, uma hemoglobina glicada, porque às vezes pode estar na categoria ou de resistência ou na pré-diabetes.
0: Então, ele faz a refeição, aguarda 2 horas.
1: Isso.
0: Médica.
1: E olha, ainda mais se tiver muito carboidrato na alimentação.
0: Tá, ok. Olha, o pessoal mandando áudio, aí eu vou pedir para digitar, que fica mais rápido aqui pra gente poder responder, tá? Nós vamos pro nosso break, voltamos com música e já já tem mais mitos e verdades sobre diabetes.

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0: Denise Williams aqui na nossa programação com Let's Hear For The Boy. Você participa com a gente pelo 999410107. Manda a sua pergunta, o seu relato, a sua dúvida. Hoje falando sobre mitos e verdades acerca do diabetes, né? O pessoal tá participando bastante aqui pelo nosso WhatsApp. Vamos então a algumas dúvidas aqui. A Carmen Ajala, ela pergunta o seguinte: o valor da hemoglobina glicada, e ela pergunta também, aí a gente vai saber se é mito ou verdade, quando este valor está muito acima, né, da hemoglobina glicada, a pessoa começa a emagrecer rapidamente.
1: Bom, o valor da hemoglobina glicada no exame de sangue, ele tendo um valor até 5,6, é um valor considerado normal. De 5,7 até 6,3, nós entramos na categoria pré-diabetes. Acima de 6,4, 7, 8, 9, 10, podendo chegar, já vi, recebemos na clínica 14,5, aí é diabetes tipo 2. É. E com relação ao emagrecimento relacionado à hemoglobina glicada, é um mito, não é uma regra. É, tem pacientes diabéticos que emagrecem, tem pacientes diabéticos que engordam. Então não é uma regra.
2: Cada organismo responde de um jeito, né, Vera?
0: Por isso que os tratamentos, os protocolos são individualizados,
1: isso,
0: né?
1: Isso mesmo.
2: Totalmente personalizado, porque cada pessoa tem a sua característica, a sua forma de apresentar.
0: Exatamente. Olha aqui, a Ronise participa com a gente. Ela diz: bom dia, gostaria de saber se a insulina pode causar cãibra. Esses dias minha mãe tomou insulina e teve cãibra nas costelas. Será que tem alguma coisa a ver com a insulina?
1: Na verdade, nós precisaríamos entender se ela é insulino dependente ou se ela precisou utilizar a insulina em algum momento específico, porque teve algum episódio de hiperglicemia. Às vezes ela pode não ser insulino dependente. Mas a insulina não é uma regra que ela vá causar cãibra, pode ser outras coisas. Mas a insulina, ela pode causar ali um desequilíbrio de eletrólitos, uma alteração dos medicamentos, podem causar uma alteração das vitaminas. E aí isso pode ter uma relação direta com o excesso de cãibras.
0: Não é uma ação direta da insulina, né?
1: Não, mas pode acontecer.
2: Não tem
1: pode
2: como
1: acontecer,
2: afirmar,
1: sim.
2: Né?
1: Não tem como a gente dar certeza que a insulina causa cãibra. Uhum. Mas sim um desequilíbrio num todo no organismo.
0: Nossa, é o efeito cascata, né, que a gente fala, né, do nosso organismo.
1: Exatamente.
0: Uma coisa vai puxando a outra. Aqui o Wilson pergunta: bom dia, o excesso de doce pode causar diabetes?
2: Sim, claro, claro que pode. Eu falo sempre que o nosso organismo, ele funciona de uma determinada maneira. Vamos dizer assim, ele funciona adequadamente. Com o hábito de vida, com o estresse, com sono ruim, descontrole alimentar. O que vai acontecendo? O nosso organismo vai perdendo as habilidades de funcionar normalmente. E aí vão tendo as doenças, certo? Então, com certeza,
1: O excesso
2: desequilibra o organismo.
0: Tô de olho, viu, Wilson? Ele sempre participa aqui com a gente. Obrigada pela sua participação aqui mais uma vez. E participe você também pelo 99941-0107. Pra gente finalizar aqui este bloco, já nós temos também as informações. Quais os alimentos para serem evitados e que são e os carboidratos aqui?
2: Gente, os alimentos a serem evitados, na verdade, tudo deve iniciar com uma orientação alimentar, né? Porque o que se deve evitar? Tudo que contém açúcar ou vire açúcar na corrente sanguínea. Então, isso deve se evitar.
0: Mas a gente vai ter isso no zero ou a gente tem um controle?
1: Existe um controle, na verdade existem alimentos, a gente usa muito esse termo, índice glicêmico. Uhum. Então o índice glicêmico dos alimentos tem uma ação direta sobre a glicemia. Então na clínica a gente passa justamente essa orientação pro paciente, falando: olha, esse alimento aqui é melhor que esse horário da manhã é melhor, pela manhã é melhor você utilizar essa fruta do que esta fruta. Então depende de cada paciente, dos hábitos de cada paciente. Então cada organismo a gente precisa adaptar de uma forma, mas a maior orientação de todas é diminuir o uso do carboidrato.
2: Analisar o histórico e adequar o novo sistema de alimentação.
1: Isso, os alimentos de baixo índice glicêmico.
0: Mais uma vez, a gente fala aí da personalização, gente. Cada pessoa tem um organismo, tá certo? A gente vai agora de informação, você continua participando com a gente, que a gente também volta a falar com a doutora Daniele Trivelato e com a doutora Isabela Ortiz, da DM2, aqui na nossa programação. Nós temos então agora Morena News no ar.
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0: Olá, Vivian. Bom dia para você novamente.
4: Oi, Vera. Tô de volta. Bom dia a todos. Mais uma vez. O Instituto Federal de Mato Grosso do Sul prorrogou até o dia 26 de julho as inscrições para os cursos gratuitos de qualificação profissional. São 225 vagas em Campo Grande, Ponta Porã e Três Lagoas para cursos de inteligência artificial, operação de drones e desenvolvimento de aplicativos. Os selecionados poderão receber um auxílio de R$600 para alimentação e transporte, desde que atendam aos critérios do programa. As inscrições são gratuitas pela Central de Seleção do IFMS e as aulas começam no dia 24 de agosto. 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

0: Dua Lipa na versão acústica dessa música que ficou muito boa, né? Be The One, aqui na programação do nosso Viva Easy. Hoje falando sobre mitos e verdades acerca aí do diabetes. A pergunta aqui da nossa ouvinte, deixa eu ver o nome da Ivanilda. Os chás caseiros, eles ajudam a baixar a glicemia?
1: É uma verdade, Vera, mas também existe um alerta, um cuidado. Existem sim receitas ali caseiras, alimentos que podem ajudar, mas tudo com acompanhamento. Utilizar por conta ou porque viu na internet, isso acaba trazendo até riscos, porque excesso
0: porque
1: de ervas...
0: Ou porque uma amiga usou,
1: isso,
0: um amigo...
1: Isso, porque deu certo em uma pessoa, não, pode não dar certo em outra. E outra coisa, o uso excessivo de chás ou algumas ervas com uso prolongado, a longo tempo, 30, 60, 90 dias, o uso frequente de chás pode começar a causar alterações nas taxas renais e nas taxas hepáticas, ou seja, rim e fígado, pode sentir esse teor mais tóxico do excesso de ervas.
2: Tem que ficar bem atento nisso.
0: Gente, é tudo interligado, viu? Falando rapidamente aqui com o nosso ouvinte, o Wagner, falando sobre o diabetes, como diabetes autoimune. Existe esse tipo de diabetes, né?
1: Isso, existe. A diabetes, ela existe em alguns tipos. A gente tem a tipo 1, que é a que a gente já conversou sobre ela, né? Que é uma condição genética. A diabetes tipo 2, que é uma diabetes adquirida, e também tem a diabetes tipulada. Tipulada é uma diabetes autoimune, que ela aparece na vida adulta, mas é uma diabetes que ela não tem remissão, mas ela tem controle. E com base nos exames, a gente consegue saber se é essa diabetes ou não.
2: Detectar, né?
1: Isso, detectar.
2: Às vezes a pessoa nem sabe que ela tem o tipulada. Ela vai em busca do tratamento do diabetes tipo 2.
0: Tipo 2.
2: E mediante os exames, tudo que a gente averigua, ela descobre que ela tem o diabetes tipulado.
1: E às vezes passa muitos anos tratando como se fosse tipo 2 e não é.
0: Olha aí, então de acordo com os exames a gente consegue ver se é uma diabetes autoimune ou a diabetes tipo 2.
1: Isso mesmo.
0: E cada uma tem uma maneira... Na verdade, assim, o controle é aquele, pelos hábitos.
1: Isso, os costumes, né? Os hábitos, isso mesmo.
0: Exatamente, aí não vai dar hoje pra gente aprofundar nessa diabetes, né? Da autoimune, tipo LADA, que eu também não conhecia, tá? Mas a gente pode até marcar pra falar sobre essa diabetes. É bem interessante aí o assunto, né? E o que fazer quando a glicemia oscila entre alta e baixa?
1: Ela precisa de um controle, então a gente precisa entrar num controle voltado justamente na questão dos hábitos. Então, possivelmente a hipo acontece após o uso da medicação. Então, adaptar a medicação, o profissional que acompanha, né, o médico, ou até mesmo dentro da nossa clínica, a gente orienta o paciente a retornar no médico para ajustar essa dose. Às vezes essa dose pode estar alta, às vezes um dia que ele muda ali um hábito alimentar, uma atividade física, estresse, sono, tudo isso pode ter uma ação direta. Isso principalmente é um efeito da diabetes muito descontrolada. Então ela não pode ter hiper e hipo em pouco tempo. Isso não faz
0: essa
1: bem pra ninguém.
0: Essa oscilação aí, sim.
1: Exatamente, é muito perigoso também.
0: Tivemos até ouvinte aqui perguntando sobre medicamentos, né? Qual medicamento eu devo usar, né?
1: Isso, medicamento, nós da clínica Dr. DM2, nós não passamos nenhum medicamento para o paciente. Eu sou biomédica, eu não tenho orientação para passar medicamento. Nosso tratamento, nosso protocolo é em cima totalmente da medicina integrativa. Mas o endocrinologista é o melhor profissional para poder atender. E inclusive nós agradecemos...
0: É um trabalho conjunto, né?
1: Exatamente.
0: Integrativo, né?
1: Nós agradecemos muito quando os endócrinos dos nossos pacientes acompanham também. Então entendem ali que o paciente está fazendo o protocolo, vão ajustando a dose. Então o endócrino, o cardiologista, são médicos muito parceiros nossos que realmente a gente precisa desse acompanhamento.
0: Multidisciplinar.
2: E ali na nossa clínica, nós estamos em busca da remissão, certo?
0: Que a gente consegue a remissão no diabetes tipo 2.
2: 2, exatamente. Onde todas as taxas ficam em níveis normais, certo? Que o nosso da hemoglobina glicada é abaixo de 5,7. Esse é o nosso foco. Ai. E quando a gente... o paciente chega nesse determinado momento e ao longo do protocolo, nós queremos sim a parceria dos médicos para irem equilibrando os medicamentos que os pacientes já tomam, para ir diminuindo e ele chegar em remissão.
0: Em remissão.
2: Até sem os remédios.
0: Tá aí, né? Uma coisa que as pessoas acham que não conseguem alcançar, né? Para a gente finalizar, a gente fala justamente sobre isso, né? Controle, cura e remissão.
1: Bom, a cura. A cura da diabetes, ela não existe. Ela é não é uma doença que tem como ser curada. Porque não é porque eu entrei em remissão que eu nunca mais vou ter. Eu vou tirar ela do meu organismo. Então, realmente, a cura da diabetes não existe. O controle geralmente ele é feito com o uso de medicamentos. Passa os medicamentos, o paciente começa ali para tentar controlar aquela glicemia, não causar essa hiperglicemia que nem o paciente relatou, né, por conversa.
0: Não causar sintomas.
1: Isso, né? Exatamente, para tentar controlar aquele excesso da glicemia ou aqueles sintomas que vem acontecendo. Agora a remissão, que é o mais importante de tudo, a remissão a gente traz o paciente de volta para os níveis normais. Então, é possível sim o paciente viver sem a neuropatia, é possível sim o paciente diabético enxergar bem, é possível sim a gente frear a evolução dos problemas renais para o paciente não chegar numa hemodiálise. Então, é possível pegar ele naquela hemoglobina glicada de 10, 12, 11, altíssima, e trazer para níveis baixos, níveis normais de 5.1, 5.2, até porque já aconteceu isso dentro da clínica e acontece todos os dias pela nossa franquia, pelo Brasil.
2: Ô Vera, a gente até faz uma correlação entre um telhado, que tem uma telha quebrada, né? E aí chove, o que a gente vai colocando? Os baldes. Então a gente fala que os baldes são os remédios. Você coloca um balde, ele enche, vai lá, coloca outro balde que ou aumenta aquele determinado remédio, ou coloca um outro remédio para somar com aquele primeiro balde, vamos dizer assim.
1: Para tentar controlar.
2: Para tentar o controle, exatamente isso. E os baldes são os controles. E ali na clínica, o que nós fazemos? Para a remissão, nós vamos na causa, nós vamos lá tapar o telhado, entendeu?
0: Uhum, sim.
2: Aonde não vai mais precisar dos baldes.
0: Exatamente, gente. Para encontrar a clínica, para fazer agendamento, tirar dúvidas também, o canal mais fácil, acredito, seja o Instagram.
2: O Instagram, que eu já vou te falar, é doutor escrito, DM2 Campo Grande. E vale lembrar que ali tem muitas histórias. As pessoas gostam das histórias das outras pessoas que chegaram à remissão, que tiveram o êxito com o nosso protocolo.
0: Sim.
2: Então, ali tem vários relatos que são interessantíssimos. E nós ficamos na rua 25 de dezembro, número 280, bem esquina com a rua Barão do Rio Branco.
0: Tá ótimo. E se você não pegou o Instagram, DoutorDM2 Campo Grande, eu passo para você também aqui pelo nosso WhatsApp, 999410107. Obrigada mais uma vez, doutora Daniele, doutora Isabela Ortiz aqui com a gente, Maria Eduarda também, que esteve aqui conosco, acompanhando aqui nos estúdios. Muito obrigada pela presença e pela participação e pelos esclarecimentos.
1: Nós que agradecemos pelo convite, pela oportunidade. E vai ser um prazer receber todos vocês lá na nossa clínica.
0: A informação é tudo, né?
2: Isso mesmo, Verinha. Obrigada, viu?
0: Muito obrigada mais uma vez. E agora nós ficamos com a bela mensagem do Pense Nisso.
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0: de cada vez. Um turista visitou uma catedral onde um artista trabalhava em um enorme mosaico. Uma vasta parede vazia estava à frente do artista e o turista perguntou: "Você não fica preocupado com todo esse espaço que você precisa cobrir? Não se preocupa sobre quando conseguirá terminar?" O artista simplesmente respondeu: "Eu sei o que posso fazer a cada dia. Toda manhã marco a área que farei e não me permito preocupar-me com o espaço que falta. Eu assumo um dia de cada vez e um dia o mosaico estará terminado." A vida é simplesmente uma coleção de pequenas vidas, cada uma vivida um dia de cada vez. Muitos dos grandes obstáculos que atrasam o nosso momento são como esta grande parede. Nós podemos nos preocupar com o enorme quadro que temos que criar, ou podemos simplesmente começar a enchê-lo com as imagens maravilhosas e únicas, fazendo o melhor que podemos a cada dia que nos é dado. Procure viver um dia de cada vez. Não se prenda a remorsos ou frustrações por algo que já aconteceu. O que passou, deixe no passado. Se foram coisas boas, guarde as boas recordações. Se foram coisas ruins, procure tirar um aprendizado para que não as repita no futuro. Não se queixe da vida, pois ela está em constante desenvolvimento. Acredite, seu valor está em você mesmo. Não se deixe vencer e não seja igual, seja diferente, seja especial. Você não pode mudar o que já passou, nem prever o que vai acontecer. Portanto, viva o hoje, viva o agora. Um dia de cada vez. O dia de ontem não voltará jamais. Trace objetivos para cada dia e vá em frente com muita força, coragem e confiança. Seja seu próprio motor de arranque e não desperdice as oportunidades de cada novo amanhecer. Brinque mais, sorria mais, ame mais, dance, ouça sua música preferida, diga "eu te amo" para as pessoas que você gosta e que você sabe que gostam de você. Não conte os dias. Viva como se cada dia fosse o último. Aprender a amar, a perdoar, a respeitar. E no final, teremos montado o melhor quadro, o mosaico das nossas vidas. E lembre-se, infelizmente a vida tem prazo de validade. Então viva do jeito que te faz bem. Pense nisso e seja feliz, pintando o grande quadro da vida. 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
1: E a música da vida de hoje é com Eric Clapton, Tears in Heaven.

0: Eric Clapton, a nossa música da vida de hoje, Tears in Heaven. Fica comigo, agora nós temos no ar, na hora do almoço, seu melhor acompanhamento. Viva Easy, de volta amanhã, a partir das 10 horas da manhã, aqui na sua Rádio Easy.
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0: nossa programação Too Much, Too Little, Too Late. Antes você ouviu Lana Rich com Stuck on You. Vamos agora a informações do nosso trânsito. Falamos com Vivian Krajewski.
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0: Olá, Vivian, bom começo de tarde aí para você.
2: Oi, Vera, uma ótima tarde para você também, para todos. O trânsito está intenso agora na Rui Barbosa, desde um pouco antes da Avenida Afonso Pena até a Avenida Mato Grosso. Outro trecho que está complicado é na 25 de dezembro, bem no cruzamento com a Avenida Afonso Pena. A Duque de Caxias agora está com fluxo intenso em direção ao bairro. Vera.
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Olivia Newton John com Hopelessly Devoted to You aqui na nossa programação. Antes, Steve Winewood com Why You See a Chance. 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

Fechamos muito bem a primeira sequência do nosso programa de hoje. Harry Styles com As It Was. Agora só falta você, a nossa eterna rainha do rock nacional, Rita Lee. Mob e Brenda Russell foram atrações aqui no sequência da nossa terça-feira, 14 de julho. E aí, está em casa hoje, tranquilo, curtindo lá? Coisa boa, hein? Trabalhando, desenvolvendo as suas atividades profissionais, dirigindo pelas ruas de Campo Grande. Que carona bem-vinda, né? Carona gostosa essa, sempre juntos. 999-410-107 é o nosso WhatsApp. Manda aí a sua mensagem, faça a sua sugestão musical, diz aí. Quais são as suas expectativas para essa terça-feira? Já já tem mais sucessos. Já voltamos com Lighthouse Family.

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107.1 Morena FM Easy, conectada com o seu bom gosto musical. Roupa nova, whisky a go-go. Ouvimos ainda Cher, Believe, Lighthouse Family, foi atração por aqui. Vamos juntos nesta tarde de terça-feira, ainda início de semana. Muito obrigado pela audiência e interação da Francine Bernardes, com vocês todos os dias. Obrigado, Francine Bernardes. Uma ótima tarde para você. Trabalhando, você tem uma tarde muito produtiva aí de trabalho. A Sol também passando por aqui, desejando uma ótima tarde, curtindo a nossa programação. Valeu, Sol, obrigado pela audiência. Vamos juntos, 99941-0107, para você interagir com a gente.

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Fatos marcantes, momentos inesquecíveis, conectadas com a melhor música, como essa do Pet Shop Boys. Esse duo de muito sucesso, West and Girls. Mil Acasos, o Skank e o Paul McCartney. Fecharam este penúltimo bloco da hora 2 da nossa programação, que vai até as 5h30 da tarde. Até as 4 tem sequência. Aí faremos uma pausa para tomar aquele cafezinho especial pertinho do nosso finalzinho de tarde.

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Fechamos a primeira hora do nosso Sequência de Classe desta terça-feira e muitíssimo bem. Grandes sucessos, né? Pra gente levar uma tarde easy, soft. Ted Swims com The Door, The Bloat, That Movies The Body com Aha, Mike and the Mechanics também passou por aqui. É a nossa tarde de terça-feira, Sequência de Classe no ar. É sempre um prazer, uma satisfação, um privilégio ter a sua audiência, a sua companhia.

0: FM, pontualmente 3 da tarde.
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fã Vanessa da Mata, ai, ai, ai. Ouvimos também Tina Turner com The Best. Seals & Crofts também passou por aqui, abrindo mais uma hora da nossa programação. Já já tem mais sucessos. Que bom estarmos juntos. Vamos juntos, né? Terça-feira, ainda início de semana, nesta tarde especial, com o Sequência de Classe. E às 16h tem a Hora do Café. 17h30 chega o Happy Hour.

0: Morena FM, agora 3h15.
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Os vocais do Mick Hucknall no Simply Red Stars. Ouvimos ainda Bee Gees com Living Nice e Badfinger. Atrações do nosso Sequência de Classe. 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Já já tem edição do Morena News para atualizarmos as informações.

0: FM, agora 3:30.
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0: Quem chega para atualizar as informações é a nossa repórter Alexia Schumacher. Oi, Alexia, boa tarde.
2: Olá, Júlio, boa tarde a todos. Mais de 11 mil mulheres procuraram a polícia por violência doméstica em Mato Grosso do Sul no primeiro semestre deste ano. Dados da Secretaria Estadual de Justiça e Segurança Pública mostram que, além dos companheiros, a violência também acontece dentro da própria família. Um dos dados que mais chama a atenção é que os filhos aparecem como agressores em mais casos do que os namorados. A maior parte das vítimas tem entre 30 e 59 anos. O levantamento também indica que, se o ritmo de registros continuar, 2026 pode terminar com números semelhantes aos do ano passado. Somente neste ano, Mato Grosso do Sul já registrou 14 casos de feminicídio. Em caso de violência contra a mulher, a denúncia pode ser feita pelo telefone 180 ou em qualquer delegacia. O Morena News volta já.
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Lulu Santos com apenas mais uma de amor. Ouvimos também neste penúltimo bloco do nosso sequência de classe de hoje, Madonna, Rain, Lady Gaga com o Bruno Mars, Die With A Smile. Já já o Paulo Vaz conta a história de um sucesso que você não esquece.

0: Morena FM, 15 para as 4.
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3: 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Olá, tudo bem? Eu sou o Paulo Vaz e está no ar mais uma edição do sucesso que você não esquece. Entre os dinossauros do rock, Sir Paul McCartney é um Tiranossauro Rex. Nascido em 1941, ele continua na estrada com as músicas que marcaram e marcarão muitas gerações e que fizeram dele um dos maiores compositores do século XX. A partir do final dos Beatles, em 1970, Paul McCartney construiu uma obra musical à altura do Fab Four. Ele sempre foi um trabalhador incansável e um compositor sempre inspirado. O maior talento de McCartney não é para um pop star, mas sim para um músico excepcional. Durante a década de 1980, Paul trabalhou com Michael Jackson e fizeram canções inesquecíveis como 666, The Man. Este sucesso que você não esquece, de 1983, The Girl Is Mine. Mas a amizade entre eles ficaria abalada pouco tempo depois, quando, em 1985, Michael Jackson comprou o catálogo dos Beatles em um leilão por 47,5 milhões de dólares. Paul McCartney ainda tentou negociar com um amigo, mas não adiantou. Anos mais tarde, Jackson vendeu o catálogo para a gravadora Sony por 95 milhões de dólares. Paul McCartney disse que conversou com Michael sobre o valor de um artista e suas canções, mas o rei do pop teria respondido com frieza: são apenas negócios, Paul. Mas vamos ao que interessa. Aqui, no sucesso que você não esquece, vamos relembrar uma das mais executadas nas rádios em 1983. The Girl Is Mine, no dueto de Paul McCartney e Michael Jackson.

0: Em 2009, logo após a morte de Michael Jackson, Paul declarou em uma entrevista que, mesmo com o desentendimento, o ex-Beatles garantiu que não houve brigas. Segundo ele, o afastamento foi natural. Ele era um homem encantador e muito talentoso. Sinto falta dele, disse McCartney. Ok, essa foi mais uma edição do Sucesso que Você Não Esquece. Bye, bye. 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

0: Fechamos o nosso sequência de classe desta terça-feira e muito bem. Sixpence, None the Richer com There She Goes. Ouvimos ainda neste último bloco da hora 3 da nossa programação para finalizar o sequência de hoje. When in Rome com The Promise e também The Girl Is Mine. Que dueto, né? O Paul McCartney com Michael Jackson. Dueto lá do início dos anos 80 que foi feito esse trabalho com várias canções. The Girl Is Mine foi uma delas. Sequência de classe volta amanhã, quarta-feira, meio de semana, a partir das 14h comigo, aqui em 107.1.
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0: E aí, tá precisando daquele tempinho, aquela pausa para respirar, retomar o ânimo, o fôlego e continuar a sua tarde de trabalho ou até mesmo de descanso aí em casa na sua terça-feira? Então você é meu convidado para tomar aquele café especial curtindo a melhor playlist musical. Já está no ar A Hora do Café.
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0: What's Going On com Marvin Gaye, a primeira da Hora do Café desta terça-feira.

0: fechamos muito bem o primeiro bloco do nosso A Hora do Café. Ouvimos a Taylor Swift com I Knew It, I Knew You, David Bowie com This Is Not America, Aquarela, Toquinho, e a primeira foi com o Marvin Gaye. Já já eu trago para você o nosso destaque, tem a música do dia.
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0: Morena FM 4:17.
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0: A nossa música do dia foi lançada em 1975 pela dupla The Carpenters. Escrita por Richard Carpenter e John Betts, a canção Only Yesterday é um clássico do soft rock. A música fala sobre cura, superação da solidão e como um novo amor traz esperança. Destaca-se pelo arranjo orquestral e pelos vocais suaves e marcantes de Karen Carpenter. O nosso destaque é a nossa música do dia, Only Yesterday.

É a nossa super tarde especial de terça-feira, 14 de julho. Joan Osborne com I'll Be Around, para fechar mais um bloco do nosso A Hora do Café. E aí, tá tomando aquele cafezinho delicioso? Qual é o seu predileto, hein? Um cafezinho mais suave ou aquele encorpado, forte? Um cappuccino? Talvez um pingado? O importante é saborear esse momento especial de descanso, relax, curtindo uma boa música. 999410107. Você pode mandar sua mensagem, será um prazer bater um papo contigo. Já já tem mais uma edição do nosso Morena News.

0: 4h31.
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0: De volta, trazendo mais informações à nossa repórter Alexia Schumacher. É com você, Alexia. Boa tarde novamente.
2: Olá, mais uma vez para você e a todos. Os termômetros registraram 11 graus nesta madrugada, com sensação térmica de 6 graus por causa das rajadas de vento em Campo Grande. Segundo a Secretaria de Assistência Social do município, 66 pessoas passaram a noite no abrigo aberto ontem, às 6 da tarde, no Parque Ayrton Senna. Foram acolhidos 58 homens e 8 mulheres, entre eles 4 idosos. Um animal de estimação também foi recebido no local. Segundo a prefeitura, 2 pessoas recusaram o acolhimento e não houve demanda espontânea. O espaço criado para oferecer proteção às pessoas em situação de rua e de vulnerabilidade durante o período de frio intenso não vai estar aberto nesta terça-feira. Daqui a pouco eu volto com as informações do trânsito e mais conteúdo a gente acompanha no Happy Hour, às 5h30. Até lá!
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107.1 Morena FM, esse prazer em ouvir Rádio América com a Horse with No Name. Penúltimo bloco da hora 4 da nossa programação da Hora do Café. Ouvimos também a Carl Simon com Just Like You Do e também Joe Cocker com Jennifer Warnes. A primeira atração deste penúltimo bloco, né, da nossa hora 4 da Hora do Café. Aqui no Complexo Morena de Comunicação, temperatura na casa dos 23 graus. E a partir de amanhã, quarta-feira, as temperaturas em elevação já começam a esquentar de novo, né? Esse clima mais gelado aí das manhãs, das noites, já dá um tempo, né? Começa a esquentar novamente na nossa Campo Grande. Já voltamos com Dan Hartman e um grande sucesso na nossa tarde de terça-feira.

0: Goiânia FM, 4h46.
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3: Você que curte cultura, escuta só. Sou o Áureo Rigoni.
4: E eu, Deli Andressa.
3: E esse é o Som da Viagem. Neste episódio da nossa série Museus no Mundo, vamos a Florença, no coração da Itália.
4: Caminhar pela cidade é como estar no museu a céu aberto. Foi lá, entre palácios, igrejas e muitos ateliês, que floresceu o Renascimento entre os séculos 14 e 16.
3: Com apoio de famílias poderosas como os Medici, artistas geniais como Michelangelo, Leonardo da Vinci e Botticelli fizeram história e deixaram suas marcas.
4: Ainda hoje, a cidade respira arte e cultura. Entre tantas preciosidades, talvez o museu mais célebre seja a Galeria dos Ofícios, que guarda um dos acervos mais importantes do mundo.
3: Paralelamente ao grande número de obras, as janelas do prédio oferecem vistas incríveis do Rio Arno, da Ponte Vecchio e da cidade. Mas ainda assim é difícil desviar os olhos das obras. Cada detalhe é uma aula de história da arte.
4: Outro ícone é a Galeria da Academia, que guarda a escultura original de Davi, de Michelangelo. Vê-la de perto é impressionante. Tudo nela transmite força e beleza.
3: O Palácio Velho, ainda sede do governo local, é ricamente decorado com salões majestosos, pinturas e passagens secretas. Da torre tem-se uma bela vista da cidade. Lá, a arte se encontra com a história de forma vibrante e inesquecível.
4: As Capelas Médici são a expressão do poder, da riqueza e do refinamento. A dos príncipes impressionam pelo luxo, enquanto a da Sacristia Nova, arte e arquitetura se fundem em esculturas como Dia e Noite e Aurora e Crepúsculo, que parecem ganhar vida sobre os túmulos dos duques Médici.
3: Dica ao Som da Viagem. Assim como a cidade, visite os museus com calma, para melhor aproveitar.
4: Anota aí! Galeria dos Ofícios, Galeria da Academia, Palácio Velho e as Capelas Médici são, entre outros, imperdíveis para quando você estiver em Florença.
3: Curtiu? Então vem com a gente, acompanhe a Robo Som da Viagem e, enquanto isso, aproveite o seu dia, faça valer a pena.

Essa música faz parte do álbum Bugre, de 1986, do Ney Matogrosso, Balada do Louco. Fechamos mais uma hora da nossa programação, a primeira da Hora do Café, que tem mais meia hora pra gente curtir muitos sucessos. Ouvimos ainda Norah Jones com Don't Know Why. Dan Hartman também passou por aqui. Já já voltamos com mais sucessos e abrindo mais uma hora da programação, tem Pointer Sisters. É daqui a pouquinho.

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Fechamos o penúltimo bloco do nosso A Hora do Café desta tarde de terça-feira com Lisa Stansfield, The Real Think. Fechamos mais um bloco do nosso A Hora do Café. Ouvimos ainda Coldplay, Feels Like I'm Falling in Love e Pointer Sisters, foi a primeira atração. Já já tem informações do trânsito. Você que está aí pelas ruas de Campo Grande dirigindo, fique ligado. Informações, atualizações do trânsito para você. Já já.

0: Morena FM, agora 5h15.
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0: Direto das ruas de Campo Grande, a nossa repórter Alexia Schumacher atualiza as informações. Boa tarde, Alexia.
2: Boa tarde para você, Júlio. Boa tarde a todos. Eu estou aqui na Rio Grande do Sul, bem no encontro com a Afonso Pena. Por aqui, o trânsito está moderado, está tranquilo. Bom, estava, porque agora acaba de sair lá da Mato Grosso uma filona de veículos em direção a Afonso Pena. Dá até para ouvir daí, né, Júlio? Bom, estava moderado, mas agora já começou o movimento e o trânsito segue assim, com alguns pontos de atenção nesse início de noite. Lentidão na Ricardo Brandão, no sentido também da Afonso Pena. Tem na Mato Grosso bastante veículos retidos, principalmente entre a Sergipe e a Amazonas. Outro trecho bem carregado é a rua João Acamini, além da rua Amazonas também, que tem fluxo lento em um dos sentidos da via. E na Antônio Maria Coelho, motoristas, fiquem atentos, pois o tráfego está mais intenso neste momento. Afonso Pena, nos dois sentidos da via, segue com o trânsito até moderado, sem grandes congestionamentos, e tanto para a direção da Ernesto Geisel, quanto para o Altos da Afonso Pena. Daqui a pouco eu volto para atualizar, para a gente saber como é que vai estar esse trânsito daqui a pouco, às 6h20, no Happy Hour. Até já.
0: Obrigado pelas informações, Alexia.
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Estamos encerrando mais uma edição do nosso A Hora do Café. Ouvimos Last Kiss com Pearl Jam, Amy Winehouse com Rehab. Muitíssimo obrigado por sua audiência, interatividade também nesta tarde de terça-feira, 14 de julho, desde as duas, né? Obrigado, que você tenha um finalzinho de tarde muito especial, uma noite agradável, e o nosso encontro já está marcado para amanhã, a partir das duas. O Edgar Scaff comanda o Happy Hour a partir de agora, até às 7h30 da noite. Finalzinho de tarde, início de noite, com muita música e informação no seu rádio. Volto amanhã, vou deixar minha última de hoje. Raulzito, Metamorfose Ambulante. Tchau, tchau, até amanhã.

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1: Muito bem, 5 horas e 31 minutos, é final de tarde, início de noite, né? Daqui a pouquinho, é terça-feira, dia 14 de julho, dia da queda da Bastilha. Tem tudo a ver, né? Queda da Bastilha lá na França. E a França levou o olé dos espanhóis aí e foi pra casa a França, que era considerada a virtual campeã, né, da Copa do Mundo de 2026, mas foi embora. Foi embora não, eles vão ter que disputar o terceiro lugar ainda contra ou a Inglaterra ou a Argentina, que jogam amanhã, né? Mas e você, tudo bem, na paz? Tudo legal? Espero que você venha curtir junto com a gente aí mais uma edição do Happy Hour. O nosso WhatsApp é o 999410107. Olha, ônibus de Campo Grande terão horários especiais durante as férias escolares. Dinheiro esquecido. Banco Central atualiza balanço e diz que 6 bilhões e 200 milhões de reais podem ser resgatados. Tudo daqui a pouquinho eu vou falando para você na programação. Madonna e Michael Jackson dividem o top 10 da Billboard 200 após 25 anos. Ed Motta anuncia álbum em português após 13 anos, misturando eletrofunk e bossa nova. Bem o estilo dele, né? Ainda vamos ficar aí por dentro do trânsito, indicadores econômicos, esporte, tudo isso e muito mais no Rap que está no ar.
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0: Morning FM Rádio Easy, esse é o Secret Service. Banda fundada em Estocolmo, na Suécia, em 1979. E já de cara, logo em 1980, essa música aí foi um grande clássico, um grande sucesso. Oh Suzy, bem que Flash in the Night também é uma grande música do Secret Service. Vamos lá para nossas informações. Olha, a irmã de Tiago Pitan, conhecido como Bom Sujeito, ela lançou um livro em homenagem a ele durante a Feira Literária de Bonito no último final de semana. O lançamento aconteceu no sétimo dia após a morte de Tiago e marcou um dos momentos mais emocionantes do evento. A obra intitulada O Garoto, o Câncer e o Caminho foi escrita enquanto ele ainda estava vivo e busca eternizar a história de coragem e esperança vivida pela família. Segundo a autora, Tiele Pitan, o livro é uma demonstração de afeto e uma forma de garantir que o legado do irmão continue inspirando outras pessoas. Tiago ganhou destaque nacional ao compartilhar com leveza e otimismo a própria jornada contra o câncer. A obra perpetua esse legado de memória e superação. A gente já volta, fique aí.
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0: Olá, Tears for Fears, Roland Orzabal, esse cara canta demais, né? Uma voz inconfundível, o estilo dele também. Shout! Agora um minuto para fechar a tarde da sua terça-feira, hoje dia 14 de julho. Vamos saber da previsão? Previsão do tempo para você agora. Amanhã o dia será de sol e tempo firme aqui na nossa Campo Grande. O calor vai estar de volta, digamos assim, e a máxima pode chegar aí aos 30 graus. E mesmo à noite, os termômetros que ficaram entre 15 a 18 graus nos últimos dias devem superar os 20 graus amanhã. Mas o amanhecer continua ameno. É isso mesmo, o começo desta quarta-feira ainda pode ser frio, a temperatura mínima prevista é de 14 graus. Não há previsão de chuva e o céu deve permanecer sem nuvens durante todo o dia. Por sinal, segundo o Serviço de Meteorologia, dias aí nós vamos ficar agora sem a nossa chuva, né? Pois é, não vai ter chuva não. O clima vai ficar mais frio, depois vai esquentar, vai ficar seco, né? Como acontece aí praticamente todos os anos. Olha, a meteorologia indica que aqui em Campo Grande, nos próximos 15 dias, teremos apenas, o que eu falei há pouco, apenas 2 milímetros de chuva. Isso distribuídos em 2 dias ainda, ou seja, imperceptível quase. Com o aumento da temperatura, vale reforçar o uso de protetor solar e evitar exposição ao sol nos horários mais quentes.
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10:15. Bom início de noite pra você. Esse grande clássico do Duran Duran, Ordinary World. Muito boa música, né? Valeu. Muito obrigado aí você que tá fazendo o seu pedido musical também, deixando a sua mensagem no WhatsApp da Morena FM 999410107. Olha, a gasolina vai ter mais etanol aqui no Brasil, hein? O Conselho Nacional de Política Energética aprovou nesta terça-feira o aumento da mistura de 30 para 32%. A medida vale inicialmente por 180 dias e pode ser prorrogada, inclusive. A ideia é reduzir a dependência de combustíveis importados em meio à alta do petróleo no mercado internacional. O governo afirma que testes com a E32 mostram funcionamento sem impactos relevantes nos veículos. Mas especialistas pedem atenção principalmente com carros mais antigos e modelos não flex. A maior presença de etanol também pode aumentar um pouco o consumo, porque o biocombustível tem menor poder energético que a gasolina. É isso. A gente segue com mais músicas.

0: vão ficar. Agora 6:20. E tenha uma noite legal, você que está aí curtindo. A temperatura está em declínio, né? Estamos aí com friozinho na nossa Campo Grande. Mas vamos lá, continuando com as nossas informações. Olha, quem usa o transporte coletivo aqui em Campo Grande deve ficar atento às mudanças durante essas férias escolares que já começaram. Entre os dias 17 e 31 de julho, os ônibus vão circular com uma programação especial por causa da redução no número de passageiros. De segunda a sexta-feira, as linhas vão operar em horário adaptado, enquanto aos sábados, domingos e feriados, a programação permanece normal. A AGETRAN informa que os horários de maior movimentação serão mantidos e haverá ônibus reserva para atender a demanda acima do previsto. Nas linhas com ajustes, o tempo de espera pode aumentar de 4 para 5 minutos. A orientação é que os passageiros confiram, né, os novos horários antes de sair de casa. Beleza? Então tá certo. A gente segue agora para mais informações. Daqui a pouquinho a gente vem aí com mais informações para você, né? Tem informações do trânsito, inclusive com Alex Schumacher. A gente segue aí com Roxy Music. Não, agora, ah, sim, tá ok. Então vamos chamar primeiro o Alex.
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0: Vamos lá, Alex, boa noite para você.
2: Oi, boa noite para você, Edgar, boa noite a todos. Trânsito bastante intenso nesse momento na capital, em diversos pontos, entre eles Eduardo Elias Aran, Costa e Silva, Ernesto Geisel, Avenida Afonso Pena, Mato Grosso, Bahia, todas elas, sem falar ainda que tem a Ceará, Ricardo Brandão, todas elas aí com muito fluxo. E outra via que está também neste momento até engarrafada é a Avenida Zilá Corrêa Machado, praticamente toda a sua extensão. Também há lentidão na Avenida Guaicurus, principalmente no trecho próximo ao cruzamento com a Guri Marques. Outro local com trechos bastante lentos é na Ernesto Geisel. Então, fica aí aos motoristas a nossa orientação, né? Reduz a velocidade, mantenha a distância segura do carro que está à sua frente. Você vai chegar lá. Uma ótima noite e a gente se fala amanhã, Edgar. Okay. Tchau, tchau.
0: Obrigado, Alexia, pelas informações.
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0: Ferry, a sua banda Roxy Music, More Than This. Agora 6:30. Boa noite, pessoal. Boa noite pra você aí. Olha, pra quem é fã de pop, é daquelas inéditas, né, notícias, inclusive, que dá gosto de contar. Madonna e Michael Jackson, pra quem é fã, estão juntos novamente no top 10 da Billboard. Da Billboard 200, hein? Agora é algo que não acontecia há quase 25 anos. Madonna estreou Confessions 2 direto ao primeiro lugar. E Thriller, de Michael Jackson, voltou aos 10 álbuns mais consumidos lá nos Estados Unidos, embalado pelo sucesso, claro, do filme Michael. E tem ainda um detalhe incrível. Essa é apenas a segunda vez que os dois gigantes dividem o top 10. Rainha e Rei do Pop, lado a lado outra vez. É a história da música, né? Sendo reescrita ou escrita diante de uma nova geração. A gente vai agora para mais informações. Nós temos agora os indicadores econômicos. Vamos lá.
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0: Muito bem, as tensões lá no Estreito de Hormuz voltaram a disparar o preço do petróleo nesta terça-feira. A alta ocorre após o presidente americano Donald Trump anunciar um bloqueio naval ao Irã e uma taxa de 20% sobre as cargas na região. Ele já falou que não ia também cobrar mais, mas enfim. Com isso, o barril do Brent subiu quase 2%, cotado a $84. O mercado financeiro também segue atento aos Estados Unidos. A inflação por lá caiu em junho, mas o risco de uma nova alta de juros americanos continua no radar, o que tende a pressionar a taxa Selic aqui no Brasil. Cotações de hoje, a moeda americana recuou 1,05%, cotada a R$5,07. O euro seguiu o mesmo ritmo, caiu 0,74%, cotado a R$5,79 para venda. E o principal índice da Bolsa de Valores brasileira, B3, né, subiu 0,51% aos 176.641 pontos.
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0: perceber, quem conhece a versão, né, total da música do maior sucesso, vamos dizer assim, de todos os tempos, da banda chamada Pink Floyd. Time é o nome dessa música do disco The Dark Side of the Moon, né, O Lado Escuro da Lua. Um disco que vendeu milhões e milhões no mundo inteiro. E esse aí é um dos maiores, se não o maior clássico do Pink Floyd, que você ouviu aqui no nosso Happy Hour, música Time, versão edit, né? Editada aí pra você, porque a música tem 10 minutos ou mais, né? Então, enfim. E essa edição foi feita justamente por eles. Eles fizeram essa edição para que essa música fosse novamente tocada nas rádios pelo mundo afora. Olha, ainda tem muito dinheiro esquecido nos bancos, hein? É, o Banco Central atualizou os dados e informou que 6 bilhões e 200 milhões de reais seguem nas instituições financeiras. Desse total, cerca de 4 bilhões e 400 milhões pertencem a mais de 24 milhões de pessoas. Outros 1 bilhão e 800 milhões são de empresas. O sistema também permite verificar valores de pessoas falecidas. Nesse caso, a consulta pode ser feita por herdeiros ou representantes legais. E atenção para não cair em golpe. Esse povo não é fácil, né? A consulta deve ser feita somente no sistema oficial de valores a receber do Banco Central. Beleza? Agora tem cerveja para descontrair.
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2: Está começando mais um Cerveja para Descontrair. Nessa semana o nosso assunto é fermentação, processo tão importante na construção de sabores e aromas das cervejas. Hoje nós vamos falar sobre as leveduras ales. Nós já dissemos aqui, até o século XVI, todas as cervejas eram de alta fermentação. Somente ali depois, quando os bávaros começaram o processo de armazenar a cerveja a frio, que a gente percebeu o surgimento das cervejas lagers. O berço das cervejas ales é a Inglaterra. Ali muitos estilos foram criados e muitas técnicas também. Para os ingleses, inclusive, cervejas lagers nem deveriam ser chamadas de cervejas. Eles são bem radicais com relação a isso. A característica principal da cerveja, das leveduras ales, são a produção de mais ésteres e fenólicos, dois componentes muito importantes na construção de sabor de diversos estilos. As cervejas ales tendem a ser mais complexas em termos sensoriais, né? Até porque ali você tem os aromas fenólicos, aromas de frutas, frutas amarelas, frutas vermelhas, né? Quando a gente pensa em cerveja de trigo, aquele aroma de banana, a nota de cravo, vem desse processo de fermentação. A maioria dos estilos catalogados pelos guias de classificação de cervejas são de alta fermentação. Então, você tem muito mais estilos de alta do que de baixa fermentação. Amanhã nós vamos falar um pouquinho sobre Brettanomyces. Hoje nós vamos ficando por aqui, eu agradeço a sua audiência e você já sabe, cerveja é para descontrair, com moderação e responsabilidade.
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0: nos vocais de Rogério Flauzino, a banda J Quest Imprevisível. Agora 5 minutos para as 7 horas, na sequência tem aí o clássico do ouvinte. Olha, a final da Copa do Mundo vai ter um show de intervalo, né? De intervalo pela primeira vez na história. É, no encerramento, o elenco é de peso também. Coldplay, Madonna, Shakira, Justin Bieber e BTS estão entre as atrações do espetáculo, marcado para o dia 19 de julho, domingo, né? Próximo domingo agora, encerramento aí da Copa do Mundo em Nova Jersey, né? Nos Estados Unidos. O show terá cerca de 11 minutos, num formato inspirado no Super Bowl. A curadoria artística é de Chris Martin, que é o vocalista, né, do Coldplay. A apresentação também vai apoiar um fundo que pretende arrecadar $100 milhões para projetos de educação e esporte para crianças. A seleção brasileira pode não estar na final da Copa do Mundo, mas o Brasil ainda pode ter representante na grande decisão. O árbitro Wilson Pereira Sampaio aparece entre os favoritos para comandar a final do Mundial. Ele já apitou 3 partidas nesta Copa, incluindo o jogo de abertura entre México e África do Sul. E está entre os árbitros que permanecem nos Estados Unidos nesta reta final do torneio. Olha, um fator que pode pesar contra o brasileiro é se a Argentina chegar à decisão. A rivalidade com o Brasil pode tirar o Wilton da final. Se for escolhido, ele será o terceiro brasileiro a apitar uma final de Copa do Mundo e o primeiro desde 1986. A FIFA deve anunciar a escala para a grande decisão na próxima sexta-feira.
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1: 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É isso aí, a gente segue aqui com a nossa programação com muito mais músicas para você. Vamos lá.
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0: grande clássico dessa, que é uma das maiores bandas da história do rock, né? Led Zeppelin, All My Love. Agora, 7:18. E vamos para fechar aí as nossas informações. O Donald Trump recuou e desistiu de cobrar uma taxa de 20%, a taxa, né? De 20% sobre cargas que passam pelo Estreito de Hormuz. O presidente dos Estados Unidos disse que a cobrança será substituída por acordos comerciais e investimentos de países do Golfo Pérsico. Trump falou em investimentos gigantescos, mas não revelou quais governos fecharam os acordos. A mudança acontece um dia depois do anúncio da taxa, que ajudou a pressionar o preço do petróleo. Mesmo com o recuo, o bloqueio naval contra embarcações ligadas ao Irã continua. O Estreito de Hormuz é uma das rotas mais estratégicas para o comércio mundial de energia. Então a gente volta em instantes após aquele breve intervalo comercial de sempre. Fique aí.
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Agora 7h24, tá na hora de fechar o Happy Hour desta terça-feira. E já eu, Edgar Scaff, te convido para amanhã, quarta-feira, 17h30, pelas ondas 107,1 da original de Campo Grande, Morena FM Rádio Easy, para mais uma edição do nosso Happy Hour Músicas e Informações. Agora aquela viagem lá em 1975, para fechar o nosso Happy Hour de hoje. Lembrando que vem aí o Clássicos da Morena, o Val Barbosa, e eu deixo essa aí. Grande clássico da música romântica com essa banda chamada Stylistics. You Make Me Feel Brand New. Fique bem, tenha uma excelente noite. Tchau.

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3: Opa, chegando terça-feira, 14 de julho. Que prazer fazer parte da sua noite. Depois do Happy Hour com Edgar Scaff, agora é a vez do Clássicos da Morena FM, aquele momento gostoso que as músicas do passado voltam inteirinhas para você curtir. Bom, a partir das 22 horas tem Easy Night também aqui na Morena FM. E assim, iremos ficar juntinhos até a meia-noite com muita música boa. Antes de começarmos o Clássicos da Morena FM, vamos saber como é que tá a temperatura na cidade. Nesse momento, 18 graus, umidade relativa do ar, 58%. A mínima aí, na madrugada, pode chegar a 13 graus. Então,

Esse é o som da Legião Urbana, Índios. Fechando aí o primeiro bloco do Clássicos desta terça-feira, tivemos Styx, The Best of Times, Boston, More Than a Feeling. E a primeira foi o grande músico Peter Frampton, I'm New.

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